0: E fechamos esta segunda hora da programação do Love Songs desta noite com Michael Jackson, Human Nature. Ouvimos antes Patti Benatar com His My Heart. Daqui a pouco voltamos com mais músicas para você.
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0: Estamos de volta com a última hora da programação do Love Songs desta noite, na sua companhia, Deco Lopes. Seguimos agora com Mirelle Mathieu e Paul Anka. Vamos ouvir You and I. Boa noite.

0: E chegamos ao final do Love Songs desta noite. Nós ouvimos Tiffany com Feeling of Forever. Ouvimos antes Dana Dawson com Ready to Follow. Love Songs vai ficando por aqui. Mais uma vez, agradecendo o carinho da sua audiência. Muito obrigado pela companhia. Até o nosso próximo encontro. Boa noite. 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
1: Ele nasceu em São Paulo, mas se considerou campineiro, já que a família era daqui e aqui ele passou a infância e parte da idade adulta. Ramos de Azevedo é um dos mais importantes construtores de Campinas e de São Paulo, naqueles prósperos anos que antecederam o final do século XIX e nas primeiras décadas do século XX. Em 1875, o jovem prodígio, filho de família abastada, segue para a Bélgica a fim de estudar engenharia civil na Universidade de Gand. A conselho do diretor, porém, devido ao surpreendente talento apresentado, transferiu-se para o curso de engenheiro arquiteto. O curso foi ministrado por tratadistas franceses e belgas, que introduziram nosso estudante nos estilos do neoclássico e do ecletismo. E assim ele dá forma à chamada Belle Époque paulistana. Imbuído de tal estética, Ramos de Azevedo responde, sem exageros, pelos mais importantes projetos arquitetônicos da capital, como o Teatro Municipal, a Faculdade de Medicina da USP, o Hospital Militar, o Palácio da Justiça, o Asilo dos Alienados do Juqueri, o Liceu de Artes e Ofícios, hoje Pinacoteca do Estado, o Prédio dos Correios e Telégrafos e outros, muitos outros. Em Campinas, onde abriu seu escritório em 1886, a grande obra foi o término da Catedral Metropolitana. Outros de seus feitos foram a Delegacia de Polícia, situada na Avenida Andrade Neves, o Liceu de Artes e Ofícios, hoje Liceu Salesiano Nossa Senhora Auxiliadora, o Mercado Municipal, prédios no Bosque do Jequitibás, o Teatro São Carlos, a Santa Casa da Misericórdia, etc., etc., etc. Republicano, Ramos de Azevedo trouxe para o Brasil as ideias positivistas da Europa. Um seu grande amigo, também republicano, Francisco Glicério, o introduziu na maçonaria. Em 1904, foi eleito senador estadual, cargo que exerceu durante um ano e meio, até morrer em 12 de junho de 1926, aos 77 anos, no Guarujá. Entre as muitas homenagens que Campinas dirigiu ao arquiteto, a mais importante é o terminal rodoviário que leva o seu nome, inaugurado em 2008. O Minuto da Memória Campineira tem produção e apresentação de Celso Bodstein, realização da Rádio Educativa com apoio da Academia Campinense de Letras de Campinas. Até a próxima!

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5: Estamos começando mais uma edição do Conexão Regional, programa da Rádio Educativa que abre espaço para os músicos de Campinas e região. Eu sou o Danilo Fernandes e vamos até as 2 da manhã ouvindo músicos de Campinas, como Janice Pessoa, grande pianista, arranjadora campineira, que com o seu trio, Janice Pessoa Trio, gravou o CD Esfera de 2012. Deste CD vamos começar ouvindo a música Tuareg Nagô, de Lenine e Braulio Tavares. Na sequência, o pianista Albano Salles, com Viola Violar, de Milton Nascimento e Fernando Brant, do CD Experimental de 2016. E fechando este primeiro bloco, o bandolinista, guitarrista, multiinstrumentista baiano Almir Cortes, que viveu durante muitos anos aqui em Campinas e gravou em 2013 o CD Limiar aqui, com o seu Almir Cortes Trio, nós vamos ouvir Dança da Solidão, de Paulinho da Viola. Essas três e voltamos em seguida.

Nós ouvimos aqui no Conexão Regional o Almir Cortes Trio com Dança da Solidão, de Paulinho da Viola, Albano Salles com Viola Violar e Janice Pessoa Trio com Tuareg Nagô. Neste segundo bloco do Conexão Regional, ouvimos a cantora campineira Isabel Padovani com Retalhos de Cetim, de Benito de Paula, que ela gravou no CD Desassossego, de 2006. A cantora Isa Taubi com Bom Dia, de Suami Júnior e Paulo Freire, do CD Flor da Lua, de 2010. E a cantora Margarete Reale com Blues Mulher, de Natan Marques, do CD Onde o Céu Azul é Mais Azul, de 1998.

Nós ouvimos aqui no Conexão Regional as cantoras Margarete Reale com Blues Mulher, de Natan Marques, Isa Taube com Bom Dia, de Suami Júnior e Paulo Freire, e Isabel Padovani com Retalhos de Cetim, de Benito de Paula. Este é o Conexão Regional, programa da Rádio Educativa, que dá espaço aos músicos de Campinas e região mostrarem seus trabalhos. Neste terceiro bloco, vamos ouvir mais cantoras aqui da nossa cidade. Começando com Ana Salvani, com a música Você, de Raquel Tavares e Nair Mesquita, que ela gravou no CD Alma Cabocla, de 2009. Em seguida, Carol Ladeira vem com Pontos de Iemanjá, música de domínio público do CD Mar de Vento, de 2017. E a campineira Catina De Luna, com Fotografia, de Antônio Carlos Jobim, do CD Lado B Brazilian Project, de 2015.

Nós ouvimos Catina de Luna com Fotografia, de Antônio Carlos Jobim, Carol Ladeira com Pontos de Iemanjá e Ana Salvani com Você, de Raquel Tavares e Nair Mesquita. Este é o Conexão Regional, programa da Rádio Educativa que abre espaço para os músicos de Campinas e região. Agora ouvimos alguns cantores que nasceram ou viveram aqui em nossa cidade. Começando com Diego Moraes, com As Rosas Não Falam, de Cartola, do CD Meus Ídolos, de 2010. Na sequência, Guga Costa, com Yucali Tango, de Kurt Weill e Roger Fernet, do CD Delírico Mundo Oceano, de 2012. E Rodrigo Duarte, com a música Rosana, do próprio Rodrigo Duarte, do CD Vias de Encontro, de 2014.

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0: 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Educativa FM, meia-noite e 5 minutos.

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no CD Certos Tipos e Suas Canções, de 2016. Em seguida, o duo Bris Brisa gravou a música Benjamin, do Marcos Vinícius, no CD Bris Brisa, de 2017. E os violeiros João Arruda e Levi Ramiro, com a música Viola, uma belíssima composição de Levi Ramiro, que foi gravado pelo João Arruda e o Levi Ramiro no CD Venta Moinho, de 2013.

Nós ouvimos aqui no Conexão Regional João Arruda e Levi Ramiro com viola, do Levi Ramiro, do Bris Brisa com Benjamin, do Marcos Vinícius, e do Balangulá com Maria Macambira de Babi e Orádia de Oliveira. Neste sexto bloco do Conexão Regional, vamos ouvir aqui alguns duos formados por instrumentista e cantora. Começamos com o pianista Albano Salles e a cantora Nanda Maza, com a belíssima composição do Albano, Fisgada, que eles gravaram no CD do Albano Salles, Experimental, de 2016. Na sequência, Almir Cortes e Bel Dias, com Choros número 1 e Odeon, Choros número 1 de Vila Lobos e Odeon de Ernesto Nazaré, do CD Choro da Voz, de 2008. E fechando este bloco, a cantora Ana Salvani e o violonista Eduardo Lobo, com Contrato de Separação de Dominguinhos e Anastácia, que eles gravaram no CD Canção do Amor Distante, de 2016.

Nós ouvimos aqui no Conexão Regional Ana Salvani e Eduardo Lobo com Contrato de Separação de Dominguinhos e Anastácia, Almir Cortes e Bel Dias com Choros Número 1 e Odeon, de Vila Lobos e Ernesto Nazaré, e Albano Salles e a cantora Nanda Maza com Fisgada, do Albano Salles. Neste bloco do Conexão Regional, ouvimos o do Fole Ritmia, que é formado pelo sanfoneiro Edu Guimarães e pelo percussionista Pedro Romão. Eles gravaram o CD Compasso Solto em 2011, e desse CD vamos ouvir Puxadinho para Dominguinhos, do Edu Guimarães. Na sequência, o do Sai Conde e Guilherme Lamas, dois violonistas, o Sai Samuel Conde é colombiano, e o Guilherme Lamas, que é campineiro. Eles gravaram um belíssimo CD em 2017, chamado Alvorecer, homenagem a Ernesto Nazaré. Deste CD nós vamos ouvir Eponina, de Ernesto Nazaré. E fechando este bloco, o duo Simbiose, formado pelo contrabaixista Bruno Buzo e a pianista Janice Pessoa, com fragmentos do Bruno e da Janice, do CD Simbiose, de 2014.

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Nós ouvimos aqui no Conexão Regional o duo Simbiose, com a música Fragmentos, de Bruno Buzzi e Janice Pessoa, antes o duo Sai Conde e Guilherme Lamas, com Eponina, de Ernesto Nazaré, e o duo Fole Ritmia, com Puxadinho para Dominguinhos, do Edu Guimarães. E agora, neste oitavo bloco do Conexão Regional, continuamos ouvindo música instrumental. Vamos ouvir agora três bandas formadas por músicos aqui de Campinas, que gravaram CDs nos últimos 11 anos. A gente começa com o Alex Bittencourt Trio, com a música Corsário, de João Bosco, gravado no CD Enfim, de 2008. O Alex Bittencourt Trio é formado pelo guitarrista Alexis Bittencourt, pelo contrabaixista Zé Alexandre Carvalho, que também é professor da Unicamp de contrabaixo, e o Ramon Montagnier na bateria e percussão. Eles gravaram o CD Enfim em 2008. Desse CD nós vamos ouvir a faixa Corsário, de João Bosco. Depois nós vamos ouvir Alexandre Cunha, baterista campineiro, que gravou em 2010 com seu grupo o CD Barulho Bravio. E deste CD nós vamos ouvir Espelho da Tua Força, do Fernando Baeta. A banda do Alexandre Cunha, que participou do disco, tem o Alexandre Cunha na bateria, o Marcelo Valese no sax e flauta, o Bruno Copini no baixo, o Fernando Baeta na guitarra, Janice Pessoa no teclado, Arthur Maia no baixo, Maurício Piaçarolo no teclado e Ana Paula Moretti nos vocais. Depois nós vamos ouvir o Peu Abrantes Trio, que é um trio bem recente, formado aqui em Campinas nos últimos anos, pelo Peu Abrantes, que é contrabaixista e compositor, formado em música popular na Unicamp, pelo Marcos Bacon no piano e sintetizadores e o Marcelo Guerini na bateria. Nós vamos ouvir Delírio Noturno, que eles gravaram no primeiro CD Verde, de 2018. Esses três, e voltamos em seguida aqui no Conexão Regional.

Nós ouvimos aqui no Conexão Regional o Peu Abrantes Trio com Delírio Noturno, de Peu Abrantes, Alexandre Cunha e Grupo com Espelho da Tua Força, de Fernando Baeta, e o Alex Bittencourt Trio com Corsário, de João Bosco. Este é o Conexão Regional, programa da Rádio Educativa que abre espaço para os músicos de Campinas e região. No programa de hoje estamos ouvindo aqui música instrumental nesses últimos blocos, e neste último bloco musical do programa vamos ouvir algumas big bands formadas por músicos aqui de Campinas ou produzidas por músicos de Campinas. O Rafael Picolotto de Lima é um músico campineiro, compositor, formado pela Unicamp em música popular, com mestrado e doutorado na Universidade de Miami em composição para big bands. O Rafael hoje mora em Nova York. E o Rafael, em 2015, lançou um CD com a banda Orquestra Urbana de São Paulo, apenas com composições próprias. Nós vamos ouvir desse CD, que se chama Pelos Ares, a música título do CD, Pelos Ares, composição do Rafael Picolotto de Lima, compositor e regente. Depois nós vamos ouvir o CD do Mário Campos e Coletivo Orquestral, grupo esse, uma big band formada na Unicamp, da qual o Rafael Picolotto participou, inclusive na gravação deste CD compacto em 2009. E nós vamos ouvir deste CD do Mário Campos e Coletivo Orquestral a faixa A Voadeira, composição do Mário Campos. E, fechando este bloco e o programa, nós vamos ouvir do CD Natureza Universal, de 2017, de Hermeto Pascoal e Big Band, produzido pelo Thiago Gomes, músico aqui de Campinas, pianista, produtor cultural, que também participa do disco tocando piano, além de outros músicos campineiros que participaram deste CD, que ganhou o Grammy Latino. Nós vamos ouvir O Som do Sol, uma composição do Hermeto Pascoal, gravado então neste CD Natureza Universal, de 2017. Vamos ouvir essas três e voltamos em seguida para encerrar o programa.

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2: O teu beijo resume todas as sensações dos meus sentidos, a cor, o gosto, o tato, a música, o perfume. Dos teus lábios acesos e estendidos, fazem a escala ardente com que acordas o fauno encantador que na lira se ensoia.
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3: Bom dia! Bom dia, Campinas! Bom dia, região metropolitana de Campinas! Bom dia, Brasil! Bom dia, minha gente! Bom dia, Viola! Aqui quem fala é Edis Cruz e esse é o programa que acorda com o cantar do galo e o cheiro da terra molhada, direto da Rádio Educativa de Campinas FM 101,9, sempre com a direção do nosso amigo querido, o nosso diretor Marcos Lodi. Hoje, gente, 5 de agosto, viu? E o sol nasceu com um recado importante, viu, gente? É porque é Dia Nacional da Saúde, é isso aí. E saúde, para nós que vivemos do campo e da lida, não é só de estar doente não, viu? Saúde é ter disposição para encarar o dia, é vigor para plantar a roça e alegria para colher os frutos, viu? É olhar para o mato e sentir o ar puro, é ter a mão firme no cabo da enxada e a paz no coração. Cuide do corpo, que é seu patrimônio, viu? Como a gente cuida da lavoura, com carinho, no tempo certo e com adubação certa, viu? Beba água fresca, bastante, viu? Bastante água. Valorize a comida de verdade e, de vez em quando, pare um minuto para escutar o silêncio e agradecer, viu? A saúde é o nosso maior bem e preservar ela é o melhor investimento que a gente pode fazer. Tá começando agora o nosso Bom Dia Viola. Vamos juntos, com saúde e fé, porque o dia é novo e a lida é boa. Fique com a gente, que a música de raiz daqui a pouquinho vai começar. Porque antes, né, gente? Antes, minha gente, antes de continuar, vamos fazer uma pausa. Pausa pro coração, né? É, porque o coração pede. Porque o nosso programa não é só de música, viu, e notícia. É, não é não. É de alma, é de fé e de encontro. Vamos juntos, gente, pedir a Deus, né? Quem estiver no trator, no curral, no ônibus, em casa, no apartamento, na beira do fogão ou na estrada de terra. Levanta o coração para cima e me acompanha. Pai querido, Senhor do sol e da chuva, que faz a semente brotar e a criação dar cria, nós te agradecemos por mais esse dia, Senhor. Agradecemos pelo ar que entra no nosso pulmão, pela força no braço e pela paz de espírito, no espírito, né? Olha por cada ouvido que está ligado nessa rádio educativa, neste momento. Abençoa os que estão sozinhos, os que estão cansados, os que estão na luta e os que estão na esperança. manda um anjo para proteger a porteira de cada casa e derrama tua graça sobre a nossa lavoura e sobre nossa família. Em teu nome, amém. Quem está acordado aí, diga amém, porque esse amém eu estendo de mão aberta para vocês, ouvintes, que fazem desse programa uma grande roda de amigos. Obrigado por acordarem com a gente, obrigado por confiarem na viola e na voz. É por vocês que o galo canta e o café esquenta, viu? Cada bom dia que a gente troca é um presente que o céu nos dá. De coração, muito obrigado, viu? Vocês são a nossa maior bênção. Obrigado a todos vocês. Obrigado, Jorge Bonfá, Paulo Roberto, Adriano, José Dantas, José Matias, a Edna, a Rosânia, o Araújo, Elisiário, o Jair Minicelli, todo esse povo que me acompanha aqui. Ó, eu não vou falar, continuar falando, porque vai ficar muito comprida a minha fala aqui. E eu tenho que voltar daqui a pouquinho, vou tocar umas modas pra vocês e daqui a pouquinho eu volto pra falar bom dia direitinho pra cada um de vocês, viu? Então, vamos começar o nosso programa com modão bom. Bom dia!

0: coisa boa! Ouvi logo cedinho Barreirito, amanhã. Antes nós ouvimos Eli Silva e Zé Goiano, O Dedo de Deus. Bom dia! Bom dia, Campinas! Bom dia, região metropolitana! Bom dia a todos vocês que estão conectados aqui na Educativa de Campinas FM 101,9, conectada com Campinas e com você. É isso aí. Se você quiser participar comigo, anota aí nosso WhatsApp, que é o 19 99478-0062. 19 99478-0062. Você pode também acessar o site educativa.campinas.sp.gov.br ou baixar o nosso app lá na sua lojinha de aplicativos, disponível para Android e iOS, Educativa Campinas. E se você quiser passar aqui para tomar um café, pode vir, estou aqui todos os dias a partir das 4 da manhã. Eu chego até cedo, chego mais antes, tá, gente? 3h30 eu já estou aqui. Mas a partir das 4 a gente abre os microfones e fala com você, né? Meu ouvinte querido que vem aqui todos os dias mandar um cheiro, mandar uma mensagem. Eu fico feliz demais de receber as suas mensagens, viu? Paulo Roberto, meu querido amigo, todos os dias esse parceiro que a vida mandou de presente para mim aqui, tá todo dia aqui mandando um Deus abençoe e um sinal de bom dia. E eu desejo o dobro para você, viu, Paulo? Que o Senhor em Deus continue iluminando você, sua família, seus filhos, sua esposa, seu pai, sua mãe, todos que te rodeiam, viu? Porque você é um menino bom. Do lado de pessoas boas, tem sempre pessoas boas, né? E a gente quer estar do lado dessas pessoas. Quero mandar um bom dia carinhoso também ao Adriano. Ele sempre está aqui, todos os dias, o Adriano de Cosmópolis. Ele manda bom dia e diz boa quarta-feira para nós. E manda um abraço para o meu irmão Francisco, que toca Tião Carreiro Pardinho. Caçador de Viena. Esse cara gosta de Tião Carreiro Pardinho, né? Como ele gosta de Tião Carreiro? Vou tocar para você. Pode deixar que você vai ouvir esse modão bom de Tião Carreiro. Também gosto demais de Tião Carreiro, viu, Adriano? Que eu já te falei, eu tenho muitas lembranças do meu pai, que ele ouvia demais, ele adorava o Tião Carreiro. E eu ficava feliz de ver ele ouvindo os modão, né? E ficava bravo se ele tirasse, viu? É, falava, não, isso não é música de gente, não. Ele não gostava muito de outros tipos de música, não. Eu tenho aqui alguns amigos que também não gostam muito de música moderna, né, Edna? É, esse povo que gosta da cultura raiz, né? É bom saber que a gente tem, que a gente preserva essas coisas. Essa cultura gostosa, né? De conhecer, de ouvir modão bom. Então, deixa comigo que você vai ouvir esse modão bom que você tá, que você acabou de pedir. Eu ia tocar uma do Tião Carreiro, eu vou tocar o que você pediu. Falou, é isso aí, obrigado pelo carinho, tá? Adriano, bom dia para você, abração pro Francisco e todos que estão do seu lado, viu? O José Dantas tá aqui também, né, Zé? Bom dia, sempre comigo também, aqui todo dia. Ele, bom dia, diz, a paz a todos, toca aí para nós. Dia de visita, João Paulo e Daniel. Oh, que modão bonito, meu amigo. Obrigado pelo carinho, viu, José? É sempre bom saber que você também tá aí, todos os dias, mandando mensagens. Eu fico feliz demais, eu fico feliz demais de saber que a gente tem a companhia, né, de vocês todas as manhãs, viu? Oh, como é bom saber que a gente tem essa amizade boa, né, de vocês aqui, fazendo essa companhia todas as manhãs aqui comigo. E que me alegra demais o dia, gente. Vocês não sabem como o dia fica mais feliz quando eu vejo todo mundo aqui mandando mensagem para mim. O Zibim tava sumido, né? O que aconteceu, Zibim? Bom dia. Seja bem-vindo aqui com o nosso programa.
1: É, Educativa 101 Pantanadinha. Aqui tem você com o Cláudio, né?
0: Isso.
1: Aqui tem, né, Educativa 101.9 com o Cláudio.
0: É, o Cláudio já acabou, Zibim, você tá mandando mensagem, é que você mandou muito cedo, né? Você tava pensando no Cláudio e esqueceu do Bom Dia Viola, viu, Zibim? Bom dia. O Theo também tá aqui, né, Theo? Bom dia, meu amigo. Ele falou, bom dia, diz, vamos ouvir obras de um poeta com Chitãozinho e Chororó, que tenhamos uma quarta-feira abençoada. Vai ouvir, Theo, aguenta aí que você já vai ouvir. O Roberto Olimpo também aqui, tá sempre com a gente. Eita, família boa, que eu gosto demais da conta, sou. É isso aí, Roberto Olimpo, sempre querido, sempre mandando mensagem bonita aqui. E eu agradeço a Deus pela amizade dessa família, viu? Obrigado, Roberto. Abraço para você, para Maria Aparecida. É, que o Senhor Deus continue enchendo esse casal de amor, que eu sei que tem bastante, viu? É um do lado do outro, sempre. É isso aí, obrigado pelo carinho. E abraço da Maria Aparecida também. quarta-feira, o Adilson Firmino falou, né? Que a luz e a graça de Deus iluminem sua quarta-feira, tornando cada instante repleto de amor, paz e fé. Bom dia, feliz quarta-feira, forte abraço, meu amigo. Para você também, Edson, que Deus abençoe você. Aproveita o Adilson Firmino e manda um abração também para o meu amigo Adilson, lá do Ipaussurama, que está sempre aqui mandando mensagem. Esse menino também é um menino bom, viu? Sempre, todos os dias ele manda um bom dia, diz, bom dia. Aqui é de manhã, às vezes ele perde a hora, às vezes ele não perde, mas todo dia que é 4 da manhã ele está mandando mensagem, viu? Às vezes chega às 6h30, 7h, aí já tá tarde para ele, viu? Bom dia, Dilson. Obrigado pelo carinho, viu? Meu querido amigo Antônio Perandré, eita família que eu gosto demais da conta, viu? Essa família também é uma família abençoada por Deus, né? Já tive lá no Pesqueiro, fui muito bem recebido pelo Tonhão, pela filha, pelos filhos, né? O Batata não se fala, né? O Batata é o concurso. Batata é aquele ser humano incrível, bondoso, generoso, gente boa pra caramba. Então, eu queria agradecer a Deus pela vida de todos vocês aqui que fazem companhia comigo. O Tonhão mandou um bom dia, que Deus encha o seu dia de luz e o seu coração de paz e sua vida de bênçãos. E mandou um áudio pra nós aqui, que ele que mandou.
2: Eu comi, minha irmã comeu.
0: Oxi.
3: Bom dia.
0: Bom dia.
3: Manda aí pra todos os ouvintes, Josival e Josiane, velha morada. Tá bem importante, viu, gente? Josival e Josiane, velha morada.
0: Opa!
3: E saúde, manda aí pra do campo e dali, Batata. Não é só de estar doente, não, viu? Carruja, Sabiá, Taurinho da Turma, Zé Cavalo. E alegria pra correr. A todos os ouvintes da Educativa.
0: Obrigado. Bom dia, Tonha. Que delícia, viu? E você vai, ele vai mandando mensagem ouvindo o radinho lá do fundo. Que alegria, viu? Eu me ouço e ouço de novo. Obrigado, Tonhão. É sempre bom saber que você tá aí todos os dias mandando esse carinho todo para mim, viu? A Cacilda também, sempre fofa, né, Cacilda? Bom dia. Ela falou assim: hoje te desejo muita saúde, paz para sua família e principalmente para sua mãe. Ô, Cacilda, muito, mas muito obrigado por lembrar da minha veinha, viu? Ela, graças a Deus, tem tido dias melhores. A gente tem levado para fazer acupuntura, levado para fazer. Tomado remédio, a gente conseguiu trazer um remédio de fora do país, que está ajudando demais. E eu agradeço a Deus pelo seu carinho, viu? Por esse desejo que a minha mãe fique boa. Deus te abençoe e te ilumine sempre, viu, Cacilda? Sempre fofa com suas palavras. Muito obrigado. A Odina também está aqui, né, Odina? Bom dia, minha querida amiga. Ela fala, bom dia, diz. Deus abençoe o seu dia. Toca para nós, Lourenço Lorival. Juro que chorei, ofereço para todos os ouvintes. Obrigado, abraço. Para você também, Odina, outra querida que está sempre aqui mandando mensagem para a gente e acompanhando a nossa programação. Obrigado, viu, mulher? Daqui a pouquinho você vai ouvir esse modão bom. Deixa comigo. O José do Carmo Matias, sempre querido, também está aqui. É com o coração cheio de fé e gratidão que começo mais esse dia. E que ele seja abençoado por Deus, repleto de suas misericórdias. Bom dia, Zé. E manda um áudio pra nós, vamos ouvir.
4: Bom dia, de Cruz.
0: Bom dia.
4: Uma ótima quarta-feira.
0: Pra você também.
4: Que Deus te abençoe, te ilumine sempre, você e toda a sua família.
0: Amém.
4: Tem um ótimo programa.
0: Obrigado.
4: Um ótimo dia iluminado.
0: Amém.
4: Toca a música do Zezé do Camargo Luciano, Menina Veneno.
0: Opa!
4: É um ótimo dia iluminado. Que Deus te proteja e ilumine.
0: Amém.
4: Um abraço.
0: Abração. Com Deus também. Que alegria, viu? O Zanclar também tá aqui. Ô, Zanclar, bom dia, meu irmão. Deus abençoe seu dia aí, viu? Muita coisa boa pra você. Bom trabalho aí, meu irmão. A minha querida Edna tá aqui, a Edna Nicolete. Essa daqui acorda muito cedo mesmo. Essa daqui é madrugadeira, já deve estar com o cafezinho pronto, né? Bom dia.
5: Didi, você tá certo. Eu não gosto mesmo dessas músicas ali agora. Eu gosto da música raiz. É. Chitãozinho Chororó. Nossa, gosto daquelas uma bem antiga mesmo. E fico feliz porque você toca.
0: É.
5: Bom dia. Deus abençoe dia. Muito. Tenha Amém. Um dia maravilhoso.
0: Pra você também.
5: Você e tua produção, tá? Muito e todos os seus ouvintes. Um beijão no seu coração.
0: Beijo. Obrigado, Edna. É sempre bom receber esse carinho seu, viu? O Eustáquio também tá aqui, ele falou que Deus Que Deus faça chover muitas bênçãos, alegrias sobre sua vida. Obrigado, meu amigo. Ele falou, oi, Diz Cruz, vamos fazer uma viagem? Minas. Tá, vamos lá, Douradinho. Norte de Minas. Que Deus abençoe. Vamos fazer uma viagem junto aqui, viu? Vou tocar um modão pra você, viu, Stato? Obrigado pelo carinho. Sempre bom saber que eu tenho a companhia sua e de todos os ouvintes que me acompanham aqui todos os dias na Rádio Educativa de Campinas, FM 101,9. Eu sou o Edis Cruz e o nosso Bom Dia Viola está no ar e vai até às 7 da manhã. Tem muita coisa boa pra nós aí, né? Jorge Bonfá, meu querido amigo, sempre fofo, sempre querido, é sempre treinando. Que Deus abençoe você sempre, meu irmão. É isso aí. Quero agradecer a Rosânia. Eu já ia chamar você. Falei, cadê a Rosana? Será que ela não tá? A Rosânia, será que ela não acordou ainda? Eu sabia que já tava no pé do eito, né, Rosânia? Bom dia, minha querida amiga. Muito obrigado pelo carinho de sempre, viu? Ontem você me deixou emocionado com suas palavras. Nossa, mulher, eu fiquei com o coração aqui cheio de alegria, viu? Obrigado por tanto carinho que você manda aqui pra mim, viu? Obrigado mesmo, bom dia. Cadê o César também que não mandou um bom dia para nós, né, meninas? O César, cadê a Maísa que também não mandou um bom dia para nós? O Araújo que não mandou um bom dia para nós? Cadê o Araújo? Cadê o Elisiário? Bom dia, Elisiário. Deus abençoe seu dia. Eu quero mandar um bom dia também pro Noel, pro Celso que também tá sempre mandando mensagem pra gente. Quero mandar mensagem também pro Nelson lá de Hortolândia, que tá sempre mandando mensagem pra gente. O Nelson é carinhoso demais. O Nelson fez um fogão de lenha, mini fogão de lenha pra mim, que tá exposto lá na minha estante. Ô, gente, eu vou tocar umas modas pra vocês e daqui a pouquinho a gente volta e a gente produzir mais, tá? Agora, 4h39. Bom dia.

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1: Educativa Campinas, agora 4h47. Bom dia.

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3: Estamos de volta, agora 5 e 6. Arrasta as cadeiras, Edna. Bom dia.

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1: Agora nós vamos fazer uma viagem ao norte de Minas com nosso amigo Eustáquio, né? Bom dia.

0: Estamos de volta, nós somos a Educativa de Campinas, FM 101,9, conectada com Campinas e com você. Meu amigo, minha amiga, segura esse cafezinho e presta atenção no que eu vou te dizer agora. A vida, gente, é igual a uma estrada de chão, né? Tem subida que cansa, tem descida que assusta, tem buraco que saculeja, mas também tem reta que dá gosto de acelerar, né? E o segredo é não parar. É isso aí, nunca parar nunca. É ajustar o passo, confiar no câmbio e seguir em frente. Quem planta, colhe, gente. Quem rega, vê florir. Quem insiste, chega. E quem acredita em Deus e em si mesmo, não tem porteira fechada que segure. Porque hoje pode ter trovado no céu, pode, não pode, mas também pode ter arco-íris depois, não é? Então, levanta a cabeça, espanta o cansaço com um sorriso e vai com fé. Porque o que falta em recursos, sobra em coragem, viu? E a coragem do caboclo brasileiro é a força que move o país. Você é mais forte do que imagina, mais capaz do que pensa e mais amado do que sonha. Bora, bora, bora que o dia te espera. É, o dia espera você, é, a lida continua e a vitória é certa. Bom dia! Bom dia para você que está chegando agora, bom dia para você que já começou o dia junto comigo a partir das 4 da manhã. É isso aí, nós somos o Bom Dia Viola, eu sou o Edis Cruz, levando para você o melhor da moda caipira, música raiz, né, Edna? Não é Rosane, não é César? Bom dia, meus queridos amigos, obrigado. É, eu quero agradecer cada um de vocês que me mandam mensagens aqui para o nosso programa através do nosso WhatsApp 19 99478-0062, 19 99478-0062. Você pode também mandar mensagem através do nosso site educativa.campinas.sp.gov.br. ou, se preferir, pode baixar o nosso app lá na sua lojinha de aplicativos, disponível para Android iOS. É só ir lá e colocar lá Educativa Campinas FM, vai aparecer para você lá a nossa rádio. E você pode também vir nos visitar aqui na Avenida Andrade Neves 2158, aqui bem pertinho da Torre do Castelo. Passa aqui, será muito bem-vindo e muito prazeroso receber o seu carinho. E quando você não vem, eu recebo carinho pelo telefone, não é mesmo? Ah, chamei ele, falei que ele não tinha mandado mensagem, mandou, né? Não é mesmo, Zibinho? Bom dia!
1: Bom dia! Realmente. Eu já lhe falei já, Jesus Cruzes. Eu já falei que a rádio pra mim é 24 horas permanente. Já lhe falei que aqui em casa funciona assim, a rádio pra mim é tudo.
0: Obrigado, Bim.
1: Já troquei a antena 1 por causa dela. A antena 1 era casa internacional, mas só que educativa. 101.9 pra mim é tudo, é 24 horas. Que mistura tudo de bom na minha residência, com a minha senhorinha aqui pra trás, nessa casa.
0: Isso.
1: Só pra lhe falar pra você, viu? Mais uma vez aí.
0: Obrigado.
1: Qualquer forma, Deus abençoe essa programação, essa madrugada a todos, mais uma vez.
0: Obrigado.
1: Aqui o Zibinha, ó, Zibinha, aqui a questão com o Zibinha é a seguinte, ó, como já lhe falei uma vez, vou falar de novo, só o que é para todos. Misericórdia do Senhor na minha vida é só para todos que ele me deu. Misericórdia da minha vida de novo, aí, de segundo laudo médico. Só para lhe falar, viu?
0: Oxe.
1: Então, o Deus que o Senhor é acolhedor.
0: É isso mesmo.
1: Só para todos, realmente.
0: Amém.
1: Aí, só para lhe falar, porque essa rádio é para mim 24 horas no ar.
0: Tamo junto,
1: aqui o rádio não para, aqui no criado do mundo do quarto, aqui do meu filho. E na cozinha, a mesma rádio, então. Então, para mim, a rádio é tudo. 24 horas no ar.
0: Obrigado, Zibinho. Que Deus te abençoe, viu? Te abençoe e te ilumine. Quem tá com a gente também aqui é o César, né, César? Bom dia, chamei ele também, ele respondeu.
2: Bom dia, Dias.
0: Bom dia.
2: Ótimo dia pra você.
0: Obrigado.
2: César da Cidade Jardim.
0: Obrigado.
2: Tô na escuta aqui, viu? Garganta um pouco meia ruim, então tomando uns remédios aqui, mas logo tá melhorando.
0: Vai melhorar, se Deus quiser.
2: Um abraço aí pra Edna, pra Rosane. todos os ouvintes que estão ouvindo aí.
0: Obrigado.
2: Um abraço aí, Deus abençoe seu dia.
0: Né? É, o seu também. Manda um abração pro Mirão aí também, pras meninas aí da padaria Cidade Jardim, em Americana. Obrigado, meu amigo. O Araújo também tá aqui, né, Araújo? Oi, ele falou, bom dia, diz, ótimo dia. Manda uma música raiz, Minha Mensagem, com Dino Franco Moraí. Ô, meu irmão, já vai ouvir, já, aguenta aí. Ah, quem tá aqui? O Jaime. Bom dia, Jaime.
3: Bom dia, diz.
0: Bom dia.
3: Deus abençoe muito você.
0: Amém.
3: Esse programa maravilhoso.
0: Obrigado.
3: Né? Deus proteja muito vocês.
0: Amém.
3: Ele, você toca pra nós uma música do... Aqui, se pudesse, com o Chitãozinho Chororó, a história de um prego.
0: Opa! Né?
3: Vou oferecer para todos os ouvintes, aqui o povo aqui do Carlos Lourenço, né? O Pitu lá do Tamoio, né? Pitu de boi para vocês também, aquele abração.
0: Obrigado.
3: Para todos vocês aí, viu?
0: Obrigado.
3: Fica com Deus, meus amigos.
0: Obrigado, você
3: tudo
0: também.
3: De bom, viu?
0: Tudo de bom para você também, Jaime. Obrigado mesmo. Quero mandar um bom dia carinhoso aqui também pro Pedro. Pedro está sempre com a gente aqui, né, Pedro? Ele mandou assim, alguém um dia me perguntou, quem magoou você? Eu respondi, minhas próprias expectativas. Oxe, Pedrão, doeu até o coração, verdade. Isso aqui é muito poético mesmo, meu amigo. Que Deus te abençoe. Meu, que coisa bonita, viu? Parabéns, Pedrão. Vamos relembrar, ver. Esse programa é um programa bom que traz... tanta gente boa, né? Tanta gente que profetiza, que são poetas, que trazem pra gente coisas boas. Essas são as minhas expectativas, Pedrão. Deus te abençoe.

0: feliz, viu?
1: Esse é o tesouro que eu tenho
0: a
1: na vida.
0: A minha já partiu ano passado com 84.
1: Eu sinto muito, meu amigo.
0: Quem dera ela fizesse essa acupuntura também antes, viu?
1: É.
0: Isso daí é um santo remédio milagroso.
1: Verdade, meu irmão.
0: Uma cultura muito antiga.
1: Verdade.
0: Perdão pela prosa longa, meu amigo.
1: Imagina,
0: Moreninho,
1: prazer.
0: Moreninho, por favor. João Boiadeiro, busca que enche meus olhos d'água. Porque aconteceu mesmo.
1: Oh, que coisa boa, meu irmão. Ó, obrigado, viu? Obrigado por você compartilhar e falar da sua mãezinha. Eu sinto muito pela perda. Acho que o ano passado foi muito, tá muito cedo ainda. E eu agradeço a Deus todos os dias, porque Deus me permite cuidar dessa mulher que fez tanto pra mim. Nossa, né? Cuidou da minha vida. Eu não vou falar muito, não, sabe, Carlos? Porque eu já lembro de tantas dificuldades que ela passou pra cuidar de mim, que eu tenho que fazer o mínimo, né? Esse aqui é o que eu posso fazer para cuidar dela e ela ter uma vida, assim, com muita saúde, né? Eu peço a Deus só isso, que eu consiga dar para ela um pouco de dignidade, né? No finalzinho da vida dela. E Deus abençoe seu dia, viu, Carlos? Vai ouvir a música João Boiadeiro. Aguenta aí só um minutinho que você já ouve, tá? Minha querida Edna tá alegre demais, né, Edna? Toquei uma moda pra ela, né?
2: Ei, coisa boa! Dá tempo pra dançar aqui sozinha. Ai, coisa... Obrigada, Edi.
1: Imagina. Bom dia. Sei que você gosta, então toquei. Alessandra, minha fofa, tá sempre aqui com a gente também, né? Toca João Mineiro e Marciano. Vai ouvir. Aguenta aí que você já vai ouvir, tá? Então, vamos tocar os modão, gente? Daqui a pouquinho a gente volta e a gente prosseia mais. Agora, 5h21. Vai pra você, Araújo. Bom dia.

0: Obrigado, Lulu.
1: Obrigado a vocês. Valeu.
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0: 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Nós ouvimos a João Mineiro, Tibagi Miltinho, Pombinha Branca. Antes, João Mineiro e Marciano, Viola Está Chorando. Ô, minha gente, deixa eu te contar uma coisa que a música de hoje me fez lembrar, né? Essa que acabou de tocar do Tibagi Miltinho, Pombinha Branca, eu sei que a Edna gosta muito, viu? É uma daquelas modas que a gente ouve e o coração até aperta, né? Sabe o que essa música ensina? Ela fala de um amor que se foi. E a saudade é tanto que o caboclo queria virar uma pombinha para voar pro céu atrás do bem que partiu. Ele perdeu as nuvens, pede aos anjos, né? Ele pede, né? Pede ajuda para encontrar de novo quem ele ama. E aí que a moda se parece com a nossa vida, não é mesmo? Porque todo mundo aqui já perdeu alguém, não já? Já sentiu aquela falta que aperta o peito, seja por distância, seja por desencontro, seja porque a vida levou para o rumo dela, né? A música lembra que fomos felizes juntos, fui testemunho do céu, o sol e o mar, mas hoje só restam lembranças. Mas a lição que fica é essa: a saudade mostra o tamanho do amor. Se dói, é porque valeu a pena. E a pombinha branca, que é símbolo de paz e de mensagem de Deus, nos ensina que mesmo quando o amor está longe, a gente pode mandar um recado pelo vento, pela oração, pela música. Então, se você está sentindo falta de alguém, levanta o pensamento, pede para os anjos levarem um abraço seu. E se o amor ainda está perto, fique firme, que a vida é curta e o tempo é ligeiro, igual passarinho. Essa moda do Tibagi Miltinho é mais que uma música, é um pedacinho da alma do povo sertanejo. É a lembrança de que a gente ama, sente falta, chora, mas também espera. E a esperança, meus amigos, é a última que morre, igual a semente que brota depois da seca. Bom dia! Meu bom dia carinhoso é para todo esse povo que está acordado, que estão acordando e que está mandando mensagens para mim. É muito bom saber que a gente tem a companhia de todos vocês, e o que eu tenho a companhia de todos vocês. Agradeço de coração cada mensagem recebida através do nosso WhatsApp 19-99478-0062. Vou repetir, 19-99478-0062. Aproveito e mando um bom dia carinhoso para o meu amigo José Finesse. José falou assim: bom dia, Edis Cruz e toda a família educativa. Um abençoado dia para todos nós cristãos. Toca Viola Caboclo, Tonico e Tinoco. Ô, Zé, modão bonita. Vou tocar já já, aguenta aí que você já ouve essa música linda de desses dois intérpretes que marcaram a nossa época, né? Principalmente a gente que vem da roça, sabe que Tonico e Tinoco são aqueles dois caboclos que, vou te contar, viu? Quando eles tocam, você vê a roça na voz deles, né, gente? Aquele sentimento gostoso de ver essa dupla mostrando que a cultura caipira, ela não tem tempo, ela passa o tempo que for, né? E ela continua viva na mente de cada um que gosta da música, da boa música, né? Essa música raiz gostosa de ouvir. Eu vou tocar para vocês, Zé. Deixa comigo, já já a gente vai. Bom dia, minha irmã. Ah, minha irmã tá mandando assim: bom dia, meu irmão. Fala da Maria Cecília, hoje é aniversário de um aninho. O Senhor cuida dela também, faz nível minha filhada, Carolina Jesus. Ah, a minha irmã está mandando um beijo carinhoso para Maria Cecília, a filha da nossa querida sobrinha e afilhada da minha irmã, né? A Carolina, né? Obrigado, viu, o quê? Por ter lembrado disso. Que a Maria Cecília tenha uma vida doce, de muitas coisas boas. Que o Senhor Deus guie os caminhos dela, da mamãe, do papai, para que eles cuidem dela com muito amor. Maria Cecília, o tio ama você também, viu? Beijo nessa coisa fofa que Deus nos deu de presente, viu? Obrigado, minha irmã, por lembrar disso. É sempre bom saber que a gente não esquece, porque o nosso povo sempre lembra da gente. Hoje também é aniversário da minha enteada, a Olivia. Que Deus abençoe ela. Daqui a pouquinho eu falo com a mãe dela. Vamos lá. Quem tá aqui? A Fátima Tonucci está mandando quarta-feira começando, que seja um dia abençoado para todos nós. Para você também, viu, Fátima? Que Deus abençoe seu dia com muitas coisas boas aí na sua casa. Obrigado, viu? O Renatão, sempre com a gente, Renato Carvalho, mandando aqui. Nunca vi um leão se incomodar com a risada de uma hiena. Não depende de elogios, não dependa de elogios, nem se entristeça com as críticas. Você é aquilo que você é, não aquilo que penso ou fofocam de você. É isso mesmo, Renatão, concordo plenamente com você. É isso aí, a gente não tem que ficar, tem que ser feliz e tem que acreditar naquilo que a gente é, que a gente faz, não ficar pensando que os outros querem dizer que você é, né? Você é aquilo que você vive, tá certinho. Carlão, Carlos falou assim, essa música linda homenageando a mãezinha deve ter sido feita especialmente pro senhor, né? Foi mesmo, viu, meu amigo? Não tinha ouvido. Quem tem mãe tem um... Quem tem mãe tem que ter filho zeloso, mínimo como você bem disse. Música linda. Cara, eu cuido dela com muito amor, carinho. Tá no finalzinho, né, da vida, a gente sabe que é o caminho de todos nós vamos passar por isso. Mas eu tento dar para ela um pouco de dignidade. Tudo aquilo que ela me deu com muito amor, muita simplicidade, mas dignidade. Ela não desgruda de mim nunca. Vai estar sempre comigo até o fim. Eu cuidei do meu avô, cuidei da minha avó, quando era mais novo, que minha mãe cuidava e eu ajudava a cuidar. Eu dei banho na minha avó, para vocês terem uma ideia. Ela ficava com vergonha, tadinha. Quando eu pegava ela, minha mãe, ela estava bem debilitada, minha mãe pedia para dar banho nela. Uma vez eu peguei ela no colo e fui ajudar minha mãe a dar banho nela. Ela ficou envergonhada. Aí eu falei pra ela, minha avó, não esquenta não. Quem já viu não se assusta. Quem nunca viu não sabe o que é. É isso aí. Que Deus abençoe você, Carlos, com muita coisa boa na sua vida. Já percebo que você é um homem também bom, zeloso. Tenho certeza que cuidou muito bem da sua mãezinha. Que Deus te abençoe, viu, meu irmão? Muita coisa boa aí. A Lenira também tá aqui, minha prima, lá de São José do Preto. Bom dia, minha prima querida. Deus te abençoe, viu? Ótima quarta-feira para você. Beijo no primo Walter, nas meninas, no netinho, todo mundo aí, viu? O Elisiário também tá aqui, né, mandando mensagem. Oi, Elisiário, bom dia, meu irmão. Seja bem-vindo.
1: Oi, Edilson. Bom dia.
0: Bom dia.
1: Bom dia a você, aos ouvintes aí. Uma quarta-feira tá indo já. Aí o sol se espontando aí.
0: Opa!
1: E a gente se preparando já para mais um dia de trabalho, a glória de Deus. Enfim, né? E vamos tocando o nosso barco aí.
0: Com a graça de Deus.
1: E que Deus sempre nos abençoe.
0: Amém. A todos.
1: É isso daí. Ô Liz, é o seguinte. Toca pra gente aí. Estou em Chororó. Coração quebrado. Ok?
0: Opa!
1: Bem engasgado, eu acabei de levantar e. Acho que as palavras nem saem, mas enfim, tamo aí. Já. Na luta.
0: Tá certo, meu irmão.
1: Valeu, meu querido. Abençoe.
0: Obrigado.
1: Um abraço.
0: Abraço pra você também. Que Deus abençoe seu dia. Muita coisa boa aí na sua caminhada, meu amigo. Muita coisa boa. Que Deus abençoe a sua vida. É isso aí, muito obrigado pelo carinho, viu? Deixa eu ver aqui, quem mais tá aqui, que tá mandando mensagem? Ah, minha prima disse que hoje é dia de Bom Jesus. Eu não tinha visto aqui, minha prima. Olha, gente, que tá as pessoas, os religiosos aí, ó. Hoje é dia de Bom Jesus. Que Deus abençoe a todos que acreditam, que creem, que professam da mesma fé. Ela falou... ela vai na caminhada. Hoje é Bom Jesus. Hoje foi na caminhada à noite. Vamos de Rio Preto. Opa, que Deus abençoe, viu, minha prima? Com o nome de Jesus, viu? Bom, gente, vamos tocar umas modas? Daqui a pouquinho eu volto e a gente continua com as nossas prosas agora. 5h50. Bom dia.

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3: Estamos de volta, agora em Campinas, 6 horas e 3 minutos. Bom dia!

0: Todos os peixes vão sentir inveja dessa fantasia.
1: Coisa boa, Jean Giovanni, o Silêncio da Lua, bom dia, nós somos a Educativa de Campinas, FM 101,9, conectado com Campinas e com você. Participe conosco, mandando mensagem através do nosso WhatsApp, 19-99478-0062, 19-99478-0062. Você pode também acessar o nosso site educativa.campinas.sp.gov.br e, se preferir, também pode baixar o nosso app lá na sua lojinha de aplicativo, disponível para Android e iOS. E se você quiser vir aqui tomar um café, pode vir. Estamos localizados aqui na Avenida Andrade Neves, 2158, aqui bem pertinho da Torre do Castelo. As porteiras da rádio estão sempre abertas para você. Pode vir que será muito bem-vindo. Quero aproveitar e mandar um bom dia carinhoso para Maísa Tranche. Oi, Maísa, bom dia, minha querida amiga. Um dia abençoado a todos os ouvintes da Educativa, ela está dizendo. Vamos ouvir Celesteiro da Lua, Pedro Bento e Zé da Estrada. Abraço para você também, viu, Maísa? Muito obrigado, viu? Minha querida Maria Luísa, ela falou assim, amado amigo Edis Cruz, hoje você falou pro meu coração, com suas palavras sobre a letra da música do Tibagi Miltim. Meu irmão Marcelo partiu para a vida na eternidade em maio do ano passado. Minha amiga, eu sinto muito, viu? E por esses dias, a ausência dele e a saudade estão grandes demais. Obrigado pelo conforto e pelas suas palavras, que as suas palavras trouxeram. Bom dia, minha querida amiga. Deus abençoe seu dia. Que bom que eu consegui levar um pouco de alegria e de conforto para sua vida, viu, Maria? Obrigado, viu? Beijo para você. O Rony, meu querido amigo, ontem eu não consegui ouvir a sua mensagem, porque você viu, você mandou mensagem, você mandou 6h17, mas tem tanta gente mandando mensagem que eu fui ouvindo, acabei esquecendo de colocar o seu, viu? Me perdoa, viu, meu querido? Bom dia.
2: Fala, minha amiga Edis Cruz, bom dia, tudo bem?
1: Bom dia.
2: Quem fala aqui é o Rony, aqui do Sítio Sapezal.
1: Opa!
2: Queria mandar um abraço aí pro vô Toninho, vó Jacira, meu pai, minha mãe, minha avó, meu irmão, né, os tios, as tias, aqui do Sítio Sapezal, o compadre, a comadre, lá do Sítio São José, né, os parentaiada tudo, só da Fazenda Estiva, família Ming, os meninos lá do Laércio Angarte, o Joãozinho lá do Sítio Santa Cândida, a Dona Ruth, o Herman Banvardi, o Tonhão, Batata, Dona Heloísa, o Cairo lá da padaria, o Bruno, meu amigo aí da padaria também, o Piala do suco de laranja, né?
1: Isso.
2: Todos os ouvintes aí que tá ouvindo, tá? Eu queria ouvir a música Campanha Cuiabana, chama Rolinha Cabocla, tá? Oferecer pra todos os ouvintes aí, tá bom? Obrigadão.
1: Rony, obrigado, meu amigo. Deus abençoe você, viu? Com muita coisa boa aí na sua vida. Vou tocar, aguenta aí. O Toninho tá aqui também. Hoje os dois chegaram juntinho, né? Obrigado, Toninho. Bom dia.
3: Oi, De Cruz.
1: Bom dia. Bom dia.
3: É o Toninho da Iatuba.
1: Opa.
3: Mandar um abraço pro Palmeirense Reginaldo, minha irmã Tônia Pérez. Zé Ferro lá no Quilombo, meu sobrinho. Ronaldo, taxista. Rony, pai e mãe, a Silvia. A Lourdes e a avó do Rony, Tonhão, Salvador, o Carlos. E bom, né?
1: Bom também.
3: Tomando um bom café.
1: Isso.
3: E ouvindo uma bela rádio.
1: Obrigado.
3: Sua alegria, querido.
1: Bom dia, Toninho. Deus abençoe seu dia, viu, meu amigo? Muito obrigado pelo carinho. A família Zanoli também sempre aqui. Ela mandou que... Bom dia, meu amigo Diz. Ótima quarta-feira para todos nós. Que Deus abençoe. A Ivone e o Juarez. Mandou um vídeo lindo aqui. Depois eu vou ver, viu, meus irmãos? Muito obrigado pelo carinho, viu, família Zanoli? Abraço para vocês. O Paulo tá aqui, mandando um bom dia. Só de acordar com saúde já é motivo para agradecer. É verdade, ô Paulo. Obrigado pelo carinho. A Edna, minha fofa amiga, querida. Ela e o Marcos, um casal querido, fofo, que me recebeu muito bem naquela casa. Agradeço demais vocês dois, viu, Edna? Deus abençoe você, Edna de Sumaré. O Paulo também está aqui, né, Paulo? Bom dia, meu querido amigo, seja bem-vindo.
4: Bom dia, Diz.
1: Bom dia.
4: É o Paulinho aqui de Campinas.
1: Opa.
4: E eu ouvi a música com Pedro Bento da Estrada, Seresteiro da Lua.
1: Ô, vai ouvir. Tá todo mundo aqui pedindo essa música. Então, vou matar dois coelhos com uma paulada só. Minha querida Isabel. Oi, Bel. Bom dia. Como é que você está, mulher? Que Deus abençoe seu dia. Do Lau também, das meninas. Manda um abraço pro Laércio aí, tá bom? Eu vou aparecer qualquer hora de novo pra almoçar aí com vocês. Beijo no seu coração, viu? Muito obrigado pelo carinho de sempre. Ô, gente, vou tocar as modas aqui pro povo, então. Daqui a pouquinho a gente volta e a gente proseia mais um pouquinho. Agora 6h14. Bom dia.

Eita coisa boa, moda boa, Sérgio Reis, coração de luto. Nós somos a Educativa de Campinas FM 101,9, conectada com Campinas e com você. É você que fica ligadinho aí na nossa frequência e ouvindo o Bom Dia Viola comigo, Edis Cruz. Bom, minha gente, nesse momento eu queria fazer uma pausa para fazer uma singela homenagem a uma garotinha que a gente ama bastante, viu? Minha querida doutora Olívia de Avelar. Hoje o mundo está mais especial, viu? É, porque é o dia em que você chegou, né? Chegou para iluminar a vida da sua mãe e as nossas também, viu? É uma honra poder celebrar mais um ano da sua existência, viu, Olívia? Eu quero começar agradecendo a mulher mais bonita e forte que conheço, Valéria da Silva, é. Sua mãe, ela mesma, com todo o seu amor e dedicação, pois o mundo, um ser humano simples e extraordinário. Valéria, obrigado por nos presentear, né, com Olívia. Você é a raiz de toda essa beleza e determinação. Olívia, desde muito nova você já sabia onde queria chegar, né? Eu me lembro quando a conheci, o brilho nos seus olhos, quando falava em medicina. E como você deixou para trás distrações, confortos, até momentos de lazer para perseguir esse sonho, né? E olha onde você está, doutora. Não por acaso, mas por mérito, suor e uma força de vontade que poucos têm, viu? Admiro profundamente a sua trajetória, cada obstáculo superado, cada noite de estudo, cada escolha corajosa. Tudo isso construiu a mulher incrível que você é. E como se não bastasse toda essa sua garra, Deus ainda te presenteou com um parceiro à altura, né? O menino Daniel, que homem abençoado. Ver vocês dois juntos é testemunhar uma parceria linda, feita de cumplicidade, amor e respeito. Ele é o companheiro que você merece e juntos vocês formam uma dupla que inspira, viu? E sabe o que mais me deixa feliz? Quando você me reconhece como padrasto, viu? Esse título, vindo de você, é um dos maiores presentes que a vida já me deu. É poder caminhar ao seu lado, mesmo que de longe, e ver você voar cada vez mais alto. No seu aniversário, desejo um mundo de coisas boas para você, viu? Saúde, realizações, amor, paz e que todos os seus pacientes sejam agraciados com a sua luz e competência. E a minha bonitona, lógico, Valéria, meu amor eterno, obrigado por ser a responsável por colocar no mundo essa mulher maravilhosa, viu? Você é a base de tudo e eu sou grato por cada dia ao seu lado, viu? Parabéns, doutora Olívia. Continue brilhando, conquistando e sendo essa inspiração que você sempre foi. Você merece tudo de mais lindo que a vida puder oferecer. Ao lado do seu amado Daniel, é lógico, né? Com sua mãe Valéria, vibrando a cada passo seu. E eu também, com todo carinho e orgulho de seu padrasto, que te ama imensamente. Bom dia! E eu vou tocar uma musiquinha pra você, só pra você se lembrar dos tempos bons que você viveu. Daqui a pouquinho eu volto pra conversar com os meus amigos ouvintes. Bom dia!

0: Eita, coisa boa, né, gente? Essa música faz a gente se lembrar de muitas coisas boas. Eu tenho certeza que a Olivia, quando ela ouve essa música, o coraçãozinho dela bate muito mais forte. Quero agradecer a Deus pela vidinha dela, pela vida da mãezona dela, da família toda, viu? Obrigado por vocês deixarem eu participar dessa vida de vocês. Continuamos com o nosso programa. Nós somos a Educativa de Campinas FM 101,9, conectada com Campinas e com você. Quero agradecer a cada ouvinte que tem mandado mensagem aqui através do WhatsApp 19 994780062. Agradeço ao Maurição que está aqui. Ô Maurição, bom dia!
1: Olá, Elias Cruz, bom dia, meu irmão.
0: Bom dia, ouvintes.
1: Educativa 101,9.
0: Tá alegria.
1: Alô, Campinas.
0: Alô,
1: meu amor. Muito prazer em falar com você.
0: Prazer é meu receber
1: que
0: essa
1: Deus
0: mensagem.
1: Te abençoe e te guarde.
0: Amém.
1: Ele faça resplandecer a luz do teu rosto sobre ti. Te
0: Amém.
1: Dê a paz. Um forte abraço. Que nesta quarta-feira, tudo de bom.
0: Para você
1: que
0: também.
1: Que as bênçãos de Papai do Céu venham resplandecer em nossos rostos, em nossos corações. Bom dia, abraço, amiga.
0: Bom dia.
1: Tatu taxista. Bom dia.
0: Bom dia, Tatu. Muita alegria que esse cara manda mensagem pra gente. Uma animação que o astral já vai lá em cima, né? Obrigado, viu, Tatu? Obrigado pelo carinho. Quero mandar um bom dia também carinhoso pro Fabricinho. Oi, Fabricinho.
2: Bom dia com Jesus.
0: Amém.
2: Bom dia, Elias Cruz.
0: Bom dia.
2: Bom dia a todos os ouvintes. E vamos para mais um dia.
0: Bora.
2: Graças a Deus.
0: Graças a Deus.
2: A gente já tá amanhecendo para esses lados aqui do São Marcos, aqui em Campinas.
0: Opa, que Deus abençoe.
2: Tenham todos uma excelente quarta-feira.
0: Amém.
2: Ele disse, se puder, toca uma música aí. Qualquer uma de César e Paulinho pra gente ouvir.
0: Opa!
2: Tenham todos um excelente e abençoado dia.
0: Opa! Pode deixar que eu vou tocar uma música bonita aqui pra você desses dois, César e Paulinho, que eu gosto bastante, viu? Já você vai ouvir, viu? Aguenta aí. O Maurão também tá aqui, né, Maurão? Bom dia!
3: Bom dia, Discurso.
0: Bom dia
3: a todos os ouvintes do seu programa. Passando aqui para agradecer a Deus, né? Mais
0: Amém.
3: Um dia de trabalho.
0: Amém.
3: Por ter acordado mais um dia.
0: Graças a Deus.
3: E saber que estamos aí.
0: Lutando,
3: nessa batalha, né?
0: É isso aí.
3: Que Deus é maravilhoso, né?
0: Amém.
3: Que permite que a gente siga trabalhando, lutando. Então, é um agradecimento a Deus. A Jesus Cristo. Pelo dia, pela luz do dia. Obrigado, Senhor. Elias Cruz, toca uma música do Milionário José Rico pra gente, se puder.
0: Opa!
3: Agradeço pra todos que estão ouvindo aí. Feliz pra você também.
0: Obrigado.
3: Com certeza você gosta dessa dupla.
0: Eu gosto muito, mesmo.
3: E que Deus abençoe todos, né?
0: Amém.
3: Pra gente continuar essa jornada.
0: Amém.
3: Obrigado, meu amigo.
0: Deus, viu? Com Deus também, irmão. Maurão, que Deus abençoe você. Obrigado pelo carinho. É muito bom saber que você está aí todo dia mandando mensagem para a gente, mandando seu carinho, viu? Obrigado pelo carinho de sempre. Aproveito e mando um abração para todos. Funcionário da Sanasa, lá do Coar também, o Jairo, está sempre com a gente aqui. Abração para esse povo todo. Muito obrigado pelo carinho, viu, Mauro? O Antônio Bonatti também está aqui. Ô, Antônio, falou, Dei diz, bom dia, Deus abençoe nosso dia e todos os ouvintes desse maravilhoso programa aqui, em homenagem a nosso pai. Gostaria de ouvir Tonico Tinoco, Velho Pai. Eu adorava essa música, um abraço, meu irmão. Ô, deixa comigo, vou tocar já para você. O Cairo está aqui também, né, Cairo? Bom dia.
4: Bom dia, Diz.
0: Bom dia.
4: Fala, Alessandra. Um abraço para você, para sua família. O Tony, família, o Rony, o Toninho, e família, a Vigarilha, família, o rapaz lá do Sul de Laranja, falou? E um recadinho aqui, eu acho que é Roberto Olímpio, né?
0: É Roberto Olímpio.
4: Roberto, dele, do Torresmo, A gente só sai de quarta-feira, passa aí hoje é dia.
0: Ah,
4: o ponto correndo tá tombando no balcão.
0: Isso.
4: Alô? Música põe qualquer uma do Renan e Raí pra nós aí.
0: Tá jóia.
4: Alô?
0: Alô?
4: E pra todos aqui da Padaria Sandra, um abraço. E pra todos aí da rádio. Alô?
0: Opa.
4: Muito obrigado, tchau.
0: Obrigado, meu irmão. Deus abençoe você, viu? Dino Palma, bom dia, meu amigo Dino, querido. Ele falou que o dia começa com o coração cheio de fé e mente cheia de pensamentos positivos. Bom dia, meu irmão. O Antônio e a Abadia sempre juntos, né? Ele falou, bom dia, Viola e amigo locutor. Obrigado, Antônio. Bom dia para você. A Iracia de Oliveira está aqui também. Bom dia, que Deus ilumine seu caminho, abençoe seus planos e enche seu coração de paz, amor e alegria. Para esse lindo dia que começa. Obrigado, viu, Iraci? Quem está aqui comigo também é a Maria Miranda. Maria Miranda é da onde? Deixa eu ver que ela mandou aqui para nós. Oi, Maria, bom dia.
5: Bom dia, meu amigo locutor. Tudo bem?
0: Bom dia.
5: Sou uma nova ouvinte de vocês aí.
0: Obrigado, seja bem-vinda.
5: Sou Hortolândia, sou técnica de enfermagem, a Miranda.
0: Ô, Miranda.
5: Já estou em Souzas. Daqui a pouco entrar no plantão.
0: Deus te abençoe,
5: peço
0: viu?
5: Peço a você que quando puder toque aí o telefone mudo.
0: Opa!
5: Que era a música do meu esposo, o meu amor, que foi, que se tornou estrelinha.
0: Oxi.
5: Em 2018. Pense no amor lindo.
0: Eu imagino.
5: Muita saudade. E falando da mensagem de ontem do arado. Cara, foi pra mim.
0: Que legal.
5: Muito obrigada por
0: imagina.
5: Esse seu jeito de saber lidar com o público e passar essas mensagens que dá um up
0: Maria,
5: em nós. Obrigada,
0: bom,
5: um bom dia.
0: Obrigado, é bom saber que você gostou e que eu vou continuar fazendo. O Éder Guadagnini, bom dia, tudo bem? Passa aqui na loja para tomar um café com a gente. Éder, Eletro Betel. Ô Éder, manda o endereço aí que eu vou passar aí para tomar um café com vocês. Só você mandar o endereço, a localização, que eu vou passar aí qualquer dia desse na Eletro Betel aí de Paulínia para tomar um café com vocês. Tem bons amigos aí, obrigado pelo carinho. O Daniel também tá aqui, né, Daniel? Bom dia.
6: Bom dia, bom dia, bom dia, meu amigo Ed Cruz.
0: Bom dia.
6: Passando aí para desejar aquela quarta-feira abençoada, com muita
0: pra
6: proteção
0: todos
6: de
0: nós.
6: Vida,
0: todos
6: meu
0: nós.
6: Amigo, tá? Meu amigo, hoje eu vou deixar por você escolher uma música pra nós.
0: Vou tocar um modão bom pra vocês aqui agora.
6: Daniel por Sumaré. Bom dia, bom dia.
0: Bom dia, Daniel. Obrigado, viu? O Roberto também tá aqui, o ouvinte, meu querido ouvinte. Ele falou, vou começar o dia com essa frase. Quando você transforma a sua preocupação em oração, Deus transforma suas batalhas em bênçãos. Amém. Obrigado, viu? Minha querida Adriana Turkovic, né? Ela sempre com a gente. Ela, bom dia. E diz, locutor poeta, bom dia a todos. Deus abençoe você e toda a sua família sempre. Nós aqui falando, nós aqui ligados na rádio. Abençoado dia para você também, Adriana. Obrigado, viu? É sempre bom receber seu carinho. A Júlia Falasco também está aqui, mandou um Deus abençoe para mim e para você também, viu, Júlia? O Pingo também está aqui. Ô, Pingo, bom dia, meu querido. Obrigado pelo carinho, viu? Ô, Éder, essa semana passo ainda para... Essa semana até sexta-feira. Amanhã é quinta, sexta. Eu vou ver se na sexta-feira eu passo aí para tomar um café com vocês, viu? Mas antes eu mando a confirmação aí, viu? Muito obrigado pelo carinho. Eu vou tocar mais umas modas aqui, gente. O programa tá acabando, mas não acabou ainda não. Daqui a pouquinho a gente volta, viu? Bom dia, agora 6h47.

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1: Educativa Campinas, 6h51. Bom dia.

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1: Ah, coisa boa agora em Campinas, 6h55, bom dia.

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1: A Educativa Campinas FM 101,9, conectada com Campinas e com você. E com essa belíssima canção de Tonico Tinoco, eu me despeço. Agradeço a cada ouvinte que esteve comigo desde as 4 da manhã e os que estão chegando agora, né? A Maria do São Bernardo, tô mandando um bom dia. Bom dia, Maria. Obrigado, viu? O Machado tá mandando um bom dia. Ele mandou o seguinte: tem um dia cheio de alegria, união e bênçãos. Não se esqueça, você tem valor. Não pelo que tem, mas pelo que carrega dentro do seu coração. Ô, Machado, tá poético hoje, né, Paulo Rogério? Machado tá poético, tá mandando mensagens poéticas, viu?
2: Bom dia, bom diz dia. Bom dia. O Machado é o Aparecido Machado,
1: Aparecido, viu? Machado.
2: Casado com a Dilma.
1: Isso. Bom dia. Quero agradecer também a meus amigos aqui, a Rô Mendonça. Oi, Rô. A Rô me deixou com o coração muito feliz aqui, muito alegre de saber que a Antonella mandou um beijo. Ô, Antonella, bom dia, fofinha. Que Deus abençoe seu dia. É muito bom saber que uma gatinha que nem você gosta do Tio Ediz aqui, viu? Muito obrigado pelo carinho, viu? Obrigado pra mamãe colocar pra você coisas boas, ouvir modas boas. A nossa cultura raiz, ela é importante para o seu crescimento. Tenho certeza disso. Viu, Antonella? Beijo no seu coração, viu? Quero mandar um bom dia carinhoso também aqui para Alessandra. Bom dia, Alessandra. Para o meu amigo Luiz Carlos Massulo. Ô, Luiz, obrigado pelo carinho, viu? Não estou conseguindo colocar seu áudio, não vou conseguir colocar seu áudio, mas eu ouvi aqui você dizendo que... Me agradecendo, me parabenizando aí pelas férias. Obrigado, viu? Muito obrigado pelo carinho. E abração pro Antônio Bonatti, que eu sei que é seu parceiro. Essa música aqui, quem pediu foi ele. Tô tocando o finalzinho aqui. E amanhã a gente volta, tenho certeza. Bom dia para vocês e não se esqueçam. A vida é como uma boa moda sertaneja. Ela é cheia de histórias para contar e de sentimentos para compartilhar. Bom dia e até amanhã.

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4: A Câmara Municipal de Campinas instituiu a Ouvidoria da Mulher, canal especializado de acolhimento, recebimento, registro, tratamento, orientação e encaminhamento de manifestações relacionadas aos direitos das mulheres no âmbito do Legislativo. A ação faz parte das comemorações no Legislativo do Agosto Lilás, que é o mês da conscientização pelo fim da violência contra a mulher e aos 20 anos de aniversário da Lei Maria da Penha. A Ouvidoria da Mulher atenderá manifestações relacionadas à igualdade de gênero e à participação feminina no âmbito institucional, à discriminação em razão de sexo ou gênero, ao assédio moral ou sexual e a outras formas de violência contra a mulher. O canal de atendimento será online pelo e-mail ouvidoriadamulher@campinas.sp.leg.br, pelo Fale Conosco do Portal da Câmara ou de forma presencial na sede do Legislativo de segunda a sexta-feira, das 9 às 17 horas. Com trabalhos técnicos de Maurício Vicenzi, Isabela Santos para o Minuto Câmara.
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5: Olá, bom dia para você que está conosco, 101,9, sabe lá Deus desde que hora, mas está aí firme e forte. Sejam todos bem-vindos a essa edição do Bom Dia Campinas, hoje 5 de agosto de 2026, quarta-feira já, hein? É quarta-feira, então acorda, levanta e vamos, bora trabalhar, bora fazer as coisas aí, porque o mundo não para. E eu tenho observado que já o planeta Terra já está se movimentando para a primavera, embora tenha aí o mês de agosto e a primavera que é lá para o dia 22 de setembro, onde começaremos as manhãs de setembro, já está amanhecendo mais cedo, né? Já está clareando o dia mais cedo, porque a Terra já vai começar o processo de inclinação, onde recebe mais luz solar e esquenta, né? Muito mais com a primavera-verão. É, eu chegava por aqui por volta de 6h30, 6h25, estava escuro ainda, viu? Hoje eu cheguei por volta desse mesmo horário e já estava mais claro. Então é o planeta, é a natureza já se preparando aí para a chegada da nova estação. Embora esteja previsto aí a passagem de mais uma frente fria até o final dessa semana, aí vai fazer um friozinho. É, agora está 14 graus aqui no Alto do Castelo e nós vamos dando sequência ao Bom Dia Campinas e aguardo a sua participação até as 9 horas da manhã pelo 19994780062. Eu tenho dois assuntos aqui hoje que eu vivenciei ontem, mas isso só ao longo do programa. Os causos do Paulo Rogério, já pensou? Começando os trabalhos musicais. Vem aí as nossas entidades, artistas, cantores, compositores. Começamos com ela, que a época que gravou essa música era Consuelo, mas hoje ela é Brasil.

0: Bom dia, meu amigo Paulo Rogério.
1: Bom
0: você
1: dia,
0: tá bom?
1: Tudo bem.
0: Paulo Rogério, você é meu amigo, o Edi é meu amigo, o Jota Silva é meu amigo, enfim, a rádio todinha. Eu ouço essa rádio faz 7 anos que eu tenho esse boteco. 7 anos que tá na mesma rádio. Nunca tirei para outra rádio.
1: Deus, benza
0: tenha um
1: Deus.
0: Bom dia.
1: Obrigado, Aparecido Machado. Benza a Deus, hein? O Machado, gente.
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1: O Machado era habituê do antigo programa Trilha Sonora. E ele começou mandando mensagens e ele queria que eu mandasse mensagem para todos os frequentadores do bar, desse boteco que ele falou que abriu lá na... eu acho que é Nova Aparecida, né? E aí ele mandava lá, tipo, o Zé, o João, o... sei lá, o Gordo, o Magro. Ele mandava uma série de nomes. Aí não dava para eu falar todos os nomes e eu mandava abraço pro Machado e todos os pinguços que estavam no bar. Porque ele abre, olha, ele tá aqui falando comigo 7 e pouco, já falou com o Edis mais cedo. Então ele abre esse bar, eu acho que a Dilma põe ele pra correr, né, da cama, e ele vai e já abre o bar pra receber os fregueses, né? Então muito obrigado, viu, Machado? Muito obrigado pelo carinho para com todos nós aqui da Educativa FM, viu? Um grande abraço pra você. E também pros frequentadores que estão aí no seu bar, desde, sei lá, a hora que você abriu esse bar, eles já estão aí com certeza, né? É, botando papo em dia, tomando um pingado com pão na chapa, né? Para não dizer outra coisa. Mas enfim, é tudo isso. Olha, a música Self Pity, eu tava lembrando aqui, viu, Pati, que eu canto errado. Eu cantei a vida inteira errado e eu vou continuar cantando errado. Porque eu cantava... Ela fala... O que, que ela fala no verso? É por causa de... It's from self-pity. Ah, eu não sei. It got to cry. Eu fico crying. Ah, São Pedro. Eu cantava São Pedro, né? Achava que ela falava São Pedro. E eu passei anos e anos pensando que ela falava São Pedro. E agora, depois de um pouco de tempo, né? Eu descobri que era self-pity, porque conta a história de um relacionamento que acabou e ela fez essa música por autopiedade, né? De autocomiseração,

0: Bee Gees, You Win Again. Antes, Carly Simon, Moonlight Serenade. ABBA, Our Last Summer, aqui no Bom Dia Campinas.
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0: Olha, tem mais mensagem chegando aqui. Vai imaginando, eu já vou falar o que eu imagino.
2: Olá, PRA, bom dia.
0: Olá, bom dia.
2: Taxista, meu amigo.
0: Tá no táxi.
2: Isso é história de causas aí, mas você vai contar tudo, PRA?
0: Um resumão.
2: Tudinho?
0: Não,
2: um resumo. Em detalhes?
0: Eu não tenho tempo pra contar tudo.
2: Ou vai omitir alguma cláusula?
0: Não. Omitir eu não
2: bom
0: vou,
2: dia,
0: não.
2: Bom dia, abraço, amiga.
0: Omitir eu não vou, mas eu tenho que fazer um resumo, tá bom, Tatu? Aí ele mandou essa mensagem, eu fico imaginando, assim, ele já à frente do caldeirão, colocando as poções, teia de aranha, aquelas coisas que aparecem nos filmes, ele com aquela bengala, né? Fazendo já, dando essa risada. Assim, fazendo já ali os trabalhos dele, né? Eu imaginei isso, que a minha imaginação vai longe, viu? E o que eu queria falar agora de começo, para ser rapidinho, é que em 5 de agosto de 1884 foi colocada lá na ilha... Qual era o nome da ilha, gente? Deixa eu ver aqui. 1884, tá? Era a Ilha de Beldoy, atual Ilha da Liberdade, lá no porto de Nova York, aonde foi colocada a pedra angular da Estátua da Liberdade. Olha, é bem legal lá, é interessante, tem lá mesmo, tipo, uma espécie, não sei se é hospedaria, eu não sei o que era para receber os imigrantes, porque os imigrantes chegavam lá, então tinha uns quartos que eles ficavam lá, depois tem as mesas que os oficiais, né, de fronteira recebiam todos, então eu até tenho foto que eu sentei nessa mesa aí, é umas coisas bem legais lá na Mrs. Liberty, né, ou na Liberty Statue, não é? É muito legal lá, se algum dia você puder ir, só que pena que eu não pude subir lá na coroa, né, porque estava interditado, acho que lá tem que marcar o horário com um século de antecedência, porque são poucas pessoas por vez que pode subir, né? Então, foi isso. E na Bíblia, né, tem um Salmo 118 que fala isso. O Salmo 118, versículo 22. A pedra que os pedreiros rejeitaram tornou-se agora a pedra angular. E a pedra angular lá dessa ilha que colocaram lá se transformou na pedra angular da Estátua da Liberdade. Se a história é aqui mesmo comigo, adoro.

0: Santa Fé, John Bon Jovi, ou Bon Jovi, né? Eu que fui no show dele em 15 de novembro de 1993 no estádio do Pacaembu.
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0: E falando do John Bon Jovi, há cerca de duas semanas ele interrompeu uma apresentação que estava fazendo lá no Madison Square Garden, em New York, depois de 90 minutos de apresentação. Eu acho que uma hora e meia é bastante, né? Ele interrompeu o show, estava com uma infecção sinusal, acho que pode ser sinusite também, né? E gentilmente, elegantemente, um lorde, um gentleman, parou tudo, pediu desculpas para o público e ainda falou: olha, guardem os canhotos dos seus ingressos, que nós vamos dar um jeito ou de reembolsar ou de fazer outro show para que ninguém perca nada. Foi de suma e extrema elegância. Nós vamos rodar o horário aqui, vamos rodar e avisar, e daqui a pouco a gente entra na segunda hora do Bom Dia Campinas.
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6: A Câmara Municipal de Campinas vota na reunião ordinária de hoje, entre outros itens da pauta, a ampliação do atendimento à saúde por meio de telesaúde. Também está na pauta o substitutivo, que altera o Estatuto de Animais Domésticos do município. As propostas serão votadas em primeira discussão. A reunião será realizada às 18 horas no plenário da Câmara e terá transmissão ao vivo pela TV Câmara Campinas e pelo canal da emissora no YouTube. Com trabalhos técnicos de Maurício Vicenzi, Isabela Santos para o Minuto Câmara.
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7: Bom dia Campinas, 8 horas e 3 minutos. Já estão comigo aqui, mandaram mensagem. Ilza Ferreira, ela que fez um procedimento no braço direito e está aqui toda pimposa digitando com a mão esquerda, mas o que acontecer, não larga o celular. Boa recuperação, Ilza. O Gilson, a Inveide, o Márcio, Arnaldo Xavier, o Tony Ribeiro, a Lindomar Egídio, o Machado a gente já ouviu, né? O Benê de Matos, a Fernanda Sintra, o Fabrício Maia, Rosimeire. Obrigado então a todos que estão comigo e vão entrar na segunda hora do Bom Dia Campinas.
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1: Bom dia para você que está sintonizado em 101,9, 8 horas e 22 minutos desta quarta, 5 de agosto. Olha, Rita Lee, Desculpe o Auê, Glenn Medeiros, Fábio Júnior, Emílio Santiago, Elvis Presley. E antes, muita coisa boa já passou por aqui, viu? Desde as 7 horas estou aqui no ar. Olha, no creio em las brujas, pero que elas ai. É uma coisa que a gente ouve falar, né? E assim, em Alma Penada, eu não sei se tem Alma Penada não, mas eu acho que quando a gente fala essas coisas aqui, entidade, Alma Penada, umas outras coisas, eu acho que a gente atrai, né? Porque olha, tem alma, o que tem de Alma Penada que fica rondando aqui, eu vou falar para você, viu? Todo dia, todo santo dia, tem uma alma penada aqui. Enfim, um episódio que aconteceu ontem comigo foram dois. Logo que eu saí do trabalho, eu passei num supermercado, um atacarejo, né? Esses atacadões que também vendem a unidade, vendem também em pacotes, né? Aí eu fui pedir mussarela no balcão. Só que eu gosto de mussarela fatiada na hora. Eu não gosto muito daquela que eles armazenam lá e ficam, sei lá, quantas horas ficam lá exposto aquilo, né? E quem me atendeu foi uma pessoa que falava, é uma pessoa de origem de língua espanhola. E ela me falou, buenos dias, e eu, buenos dias, que tal, tudo bien? Aí ela começou a hablar em espanhol e eu, me achando bonzão, fui querer pedir tudo em espanhol, né? Ah, quebrei a cara, filho. Eu comecei a falar o portunhol mesmo e depois eu parti pro português porque eu vi que eu não tava dando conta de entender o que ela tava falando. Mas foi uma situação bem engraçada. Eu tô contando isso porque os ouvintes que já me conhecem há um bom tempo sabem que eu adoro brincar com portunhol, né? Mas enquanto eu não aprendo a falar efetivamente a língua espanhola, a gente vai ouvindo aqui os sucessos musicais agora. Adriana Calcanhoto.
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1: Bom Dia Campinas, 8h39. Ivan Lins, Um Novo Tempo, James Blunt, Dionne Warwick, Adriana Calcanhoto e também, antes já falei, né? Bom, outra coisa que eu queria compartilhar é o seguinte, eu sempre gostei de ler, né? Eu lia jornais que meu pai fazia assinatura, aquelas revistas semanais, e tinha uma revista semanal que eu lia e tinham muitas coisas, muitas palavras que eu não sabia o que significava, então eu passei a ler com acompanhamento do dicionário Aurélio. Na escola eu sempre pedia para fazer leitura, né, quando tinha que fazer alguma leitura de algum livro. Até hoje eu gosto de ler, a gente aprende sempre, sempre tem alguma coisa para aprender quando a gente lê um livro, ou mesmo assiste um telejornal, ouve alguma estação de rádio, lê pela internet, gibi, folheto de propaganda, tem sempre alguma coisa, a gente sempre aprende alguma coisa. E ontem, assistindo a um telejornal de uma emissora, que é de canal por assinatura, estavam comentando lá sobre um país, né, estrangeiro, claro, um outro país, revogou o visto da embaixadora do Brasil para aquele país. E a justificativa daquele país foi que, aí você presta atenção na palavra, foi que o Brasil ainda não tinha dado o agrimã para que o embaixador daquele país pudesse vir trabalhar no nosso. Aí eu falei, gente, que história é essa de agrimã? Aí eu digitava agrimã com tio, sem tio, aí apareciam umas coisas de agricultura. Eu falei, mas não é nada disso. Aí eu escrevi lá, agrimã na diplomacia. Aí eu descobri o que é agrimã. Agrimã, que é a palavra de origem francesa, que se escreve agrement, então é, mas você fala agrimã como échanté, mademoiselle, monsieur, carrefour, e um monte de coisa que a gente vai incorporando, né? Aí eu falei, gente, agrimã. E os jornalistas, a gente sabe, né, que o jornalista gosta de fazer um reboco mais afinado, mais apurado nas palavras e nas notícias, não é? E aí eu falei assim, gente, agora eu vou falar agrimã para todo mundo. Olha, eu não vou dar um agrimã para você chegar na minha casa, para você entrar aqui, tal. Então, a nova palavra que eu aprendi é agrimã, que quer dizer nada mais, nada menos que a autorização, o sinal verde do país para que o embaixador do outro país venha fazer os trabalhos consulares aqui, né, dos interesses daquele país no nosso país. Então, para vocês todos, ouvintes da Educativa, vocês têm uma agrimã.
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3: E não é que Viracopos se transformou num dos mais importantes aeroportos da América Latina? É muito bom para o local, que começou como uma pequena pista de pouso criada a partir da derrota dos paulistas contra o governo de Vargas em 1932. É, meu amigo, foi o visionário prefeito Joaquim de Castro Tibiriçá que em 1946 resolveu que a cidade merecia um aeroporto e desapropriou cerca de 200 alqueires para sua ampliação. Foi em 1946 também que se registrou o primeiro pouso oficial no quilômetro e meio de pista. A aeronave, um Douglas DC-3 da Empresa Central Aérea Limitada, fazia o trajeto Rio de Janeiro-Campinas-Botucatu e São Paulo. Consta que o terminal de passageiros era nada mais que um barracão de madeira, sem telefone nem água potável. Para que os aviões aterrissassem, as rádios locais convocavam motoristas para que auxiliassem na iluminação com os faróis de seus carros. O tráfego aéreo cresceu muito a partir de 1963, quando o DAC transferiu as operações de aviões a jato de Congonhas para Campinas. É que os paulistanos sentiam-se incomodados com o barulho que violentava suas residências. Isso obrigou a construção de um segundo pátio de manobras, ampliação do terminal de passageiros e da pista de pouso. Em condições de receber quadrimotores a jato de primeira geração, como Comet, VC-10, DC-8, Convair 880, 990 e Boeing 707, Viracopos começa a ser alternativa também para o aeroporto do Galeão, no Rio de Janeiro. Agora a pergunta-chave: de onde vem o nome Viracopos? Bom, esse era o nome do bairro e são três as histórias de sua certidão. A mais aceita é aquela que narra briga em dia de quermesse, bebedeira e pancadaria. O pároco usou a palavra Viracopos no sermão para se referir ao evento. Outro registro afirma que no local havia um bar onde tropeiros se encontravam para relaxar e se divertir na base do Viracopos. Já o historiador Luiz Antônio Sacconi afirma que o nome tem origem na zona de Meretrício, um local de bagunça e arruaça, onde eram rotinas viradas de mesas e de copos. Vai saber. Hoje, Viracopos tem como gestor a concessionária Aeroportos Brasil Viracopos, que pretende transformá-lo no maior e mais moderno terminal de cargas da América Latina. O conceito é o de aeroporto cidade, integrado a hotéis, shopping center e centro de convenções. A expectativa é de atingir 25 milhões de passageiros nos próximos anos. Este foi o Minuto da Memória Campineira, produção e apresentação de Celso Bodstein e realização da Rádio Educativa e Academia Campinense de Letras.
4: Bom dia, Paulo.
5: Bom dia.
4: Também vi a reportagem.
5: Olha.
4: Quando falou agrimã, eu pensei que ele estava falando de culinária, de um tempero.
5: É.
4: Mas não, realmente, aí depois ele explicou o jornalista lá, que era uma palavra francesa.
5: É, né? Très bien.
4: Eu vi a reportagem, na Jovem Pan.
5: Ah, tá bom, eu não vi na Jovem Pan, eu vi em outra, mas que chique, hein, Monsieur?

0: Oi, Paulo, bom dia.
1: Bom dia.
0: Eu tô aqui no carro, no trânsito, deu uma estacionadinha agora, né? Olha, só pra falar, rapaz, você me fez dar risada, eu ganhei o dia com você hoje, com essa história da Agriman, viu? Muito boa, viu, Paulo? Você salvou o humor do meu dia hoje,
1: que legal.
0: Tá? Um abraço pra vocês aí, pra todos os ouvintes da rádio, tudo bom, viu?
1: Obrigado, Fernando, um abraço pra você. Ó, salvou o humor do dia dele, então já tô feliz, hein? Tô no lucro.
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0: você. Legião Urbana, pais e filhos, encerrando o Bom Dia Campinas desta quarta-feira, 5 de agosto de 2026, 9 horas em ponto. E agora já está chegando aqui, eu vou passar para ele o Agriman, porque ele tem que ter o Agriman para estar podendo entrar aqui no ar, né? Marcos Cavalcante, bom dia.
1: Muito bom dia, Paulo. Tudo bem com você?
0: Tudo bem. Estou falando que aprendi esse novo termo da diplomacia internacional, Agriman.
1: O que que é
0: Agriman? Você sabe o que que é o Agriman?
1: Eu não.
0: Se escreve Agreement.
1: É.
0: Ah, eu estava vendo o jornal ontem.
1: Diga.
0: E estavam falando das notícias lá internacionais que revogaram o visto da diplomata brasileira em um país.
1: Nos Estados Unidos. Isso.
0: É, você que está falando.
1: Não,
0: tá?
1: As notícias, não é eu, Paulo.
0: Isso.
1: Todo mundo está falando sobre
0: poxa,
1: isso.
0: Poxa, eu estava tentando não falar não é, e você vem e falou.
1: Você puxou o assunto, então dê informação completa.
0: Então pô. Tá bom.
1: Vai deixar no ar as pessoas na dúvida?
0: É, mas é para arranjar conflito, porque hoje em dia a gente não pode falar nada, tem que tomar cuidado.
1: E você só está repassando um fato.
0: Mas é verdade, até o Jorge dos Santos Lima falou aqui, né? O Fernando Schill. É, que ele achou engraçado. Mas enfim, aí eu estava vendo lá o noticiário.
1: Sim.
0: E o governo, então, dos Estados Unidos da América revogou o visto da embaixadora. Então ela está a ver navios lá.
1: Sim.
0: E aí eles acusam o Brasil de não ter dado o agrimão para o embaixador deles.
1: Aí foi uma reciprocidade, mas há uma polêmica em tudo isso aí,
0: não,
1: né?
0: Sim, não vamos entrar nos pormenores. Eu só me concentrei na palavra agrimão.
1: É.
0: Aí eu fui tentar pesquisar, saía agrimã, saía um monte de coisa, menos o que era agrimã.
1: É, o agrimã aí eu, coloquei... eu também estou conhecendo agora aqui, ainda bem que nós temos o Paulo Rogério aí, que todos os dias traz essas pegadinhas aí, essas
0: curiosidades
1: para nós. Aí
0: eu pesquisei, aí o Jorge também pesquisou, disse que saiu tempero, pensou que era qualquer coisa, mas agrimã nada mais é de que o sinal verde
1: certo.
0: Para o embaixador lá dos Estados Unidos, ou de Portugal, ou da Espanha, poder trabalhar no Brasil.
1: Trabalhar no Brasil,
0: é um
1: e não teve o agrimã.
0: É uma simples autorização, e diz que o Brasil não deu o agrimã, mas aí o Brasil rebate, fala que nem sequer foi repassado para o Brasil o nome do embaixador que trabalharia aqui.
1: Pois
0: então é picuinha, mas o meu foco é a palavra.
1: O agrimã.
0: O agrimã, eu achei um luxo, agora eu posso...
1: Anotem aí, agrimã.
0: Eu vou fazer curso.
1: Mais uma nova
0: Eu vou
1: nós.
0: Fazer uma faculdade de diplomacia agora, de relações exteriores.
1: Exteriores, muito bem.
0: Vou sair daqui do jornalismo. Marcos Cavalcante, um
1: abraço,
0: ótimo dia para você.
1: Deus abençoe seu dia.
0: Programação incrível e a direção geral da Rádio Educativa é do Marcos Eduardo Lodi. Eu volto amanhã. Tchau, pessoal.
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6: A Prefeitura de Campinas sancionou a lei que institui o Programa Municipal de Prevenção e Combate à Obesidade. A iniciativa é de autoria dos vereadores Igor Diego, Paulo Haddad e Dr. Ianco. Entre as diretrizes previstas na lei estão a realização de campanhas educativas, programas de educação nutricional e física em escolas, unidades de saúde e espaços comunitários, também o incentivo ao deslocamento ativo, a implementação de protocolos para diagnóstico precoce da obesidade e de comorbidades. Será criado também um banco de dados municipal para monitoramento dos índices e a oferta de acompanhamento multiprofissional a pessoas com sobrepeso e obesidade. O prefeito Dário Saad vetou parcialmente o projeto, especificamente a parte que previa a introdução da semaglutida como componente do tratamento contra a obesidade nas unidades básicas de saúde. Também vetou a possibilidade de celebração de convênios voltados à utilização do medicamento. Segundo as razões do veto encaminhadas à Câmara, a inclusão de medicamentos no âmbito do Sistema Único de Saúde é matéria de competência da União por meio do Ministério da Saúde e da Comissão Nacional de Incorporação de Tecnologias no SUS. O Executivo também apontou que a definição do uso de fármacos configura atribuição administrativa própria, não podendo ser determinada por lei municipal. A nova lei está em vigor desde a data de publicação, com trabalhos técnicos de Maurício Vicenzi, Isabela Santos para o Minuto Câmara.
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1: Olá, muito bom dia, boa quarta-feira, né? Hoje, 5 de agosto, começando mais uma manhã educativa. A partir de agora, eu, Marcos Cavalcante, estou chegando para te fazer companhia, trazendo boa música, informação, prestação de serviço e grandes clássicos que marcaram gerações. Prepara aí o seu café, aumenta o volume, né, do rádio e venha com a gente nesta quarta-feira aí, linda, hein? Nesse momento, temperatura 23 graus em Campinas, céu azul, poucas nuvens, dia lindo e que seja maravilhoso para você que nos acompanha. Lembrando que você participa conosco através do nosso WhatsApp 19994780062, tá bom? Compartilha aí aquela imagem, né, do seu dia, do seu tá no trânsito, pode mandar uma informação para a gente, compartilhar, né, um bom dia apenas, enfim, fique à vontade para interagir conosco aqui ao longo de toda a manhã, tá bom? Nosso WhatsApp liberado, 19994780062. Falamos aqui da Avenida Andrade Neves, 2158, estamos pertinho do Balão do Castelo. Para você que estava aí curtindo o Bom Dia Campinas, então vem com a gente. Nossa manhã está começando, é um prazer ter você aqui na nossa manhã educativa e que começa muito bem ao som do Man at Work, It's a Mistake.

9h23, que bom ter a sua companhia, hein? Começando bem a nossa manhã educativa. Passamos aí por diferentes momentos de boa música, como o Man at Work, que abriu aí a programação, né? Marcou os anos 80 com seu pop inteligente. Passamos pelo clássico The Hole of the Moon com Little Caesar e fechamos com a energia contagiante do New Kids on the Block. É, e o Step by Step, lançado em 1990, lembrando que esse foi um dos grandes sucessos da carreira do grupo e também chegou ao primeiro lugar da parada americana, né, consolidando aí o fenômeno da boy band pelo mundo. E agora a gente continua a nossa manhã educativa, né, com um dos grandes nomes da música brasileira. Na sequência tem Lulu Santos chegando com toda a leveza e o otimismo da música Tempos Modernos.

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1: Supremo Tribunal Federal derrubou o trecho da reforma tributária que restringiu a isenção fiscal para a compra de automóveis por pessoas com deficiência ou com transtorno do espectro autista. Por unanimidade, o plenário do STF julgou inconstitucional o trecho da lei que garantiu a redução a zero das alíquotas do IBS e da CBS incidentes sobre a venda de automóveis nacionais somente para pessoas com deficiência de grau moderado ou grave, excluindo pessoas com autismo de nível de suporte 1 ou com deficiência considerada leve, por exemplo. O entendimento foi firmado a partir de duas ações de inconstitucionalidade protocolar pelo Instituto Nacional de Direitos da Pessoa com Deficiência Oceano Azul e a Associação Nacional de Apoio às Pessoas com Deficiência. O placar do julgamento foi obtido com voto do relator, ministro Alexandre de Moraes. Para o ministro, a restrição é inconstitucional. O voto dele foi acompanhado por todos os ministros da Corte. Da redação da Rádio Educativa, Danilo Fernandes.
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9h38. Kelly Minogue, Give Me Just A Little More Time. Grande sucesso pra você na sua manhã educativa. É bom demais ter a sua companhia. Na sequência, chegando um artista que conquistou o mundo com sua voz marcante, estilo romântico. É, vamos ouvir na sequência John Secada, um dos primeiros artistas latinos a alcançar um enorme sucesso cantando em inglês e também em espanhol. Vendeu milhões de discos ao redor do mundo e você ouve o clássico If You Go.

0: 9 horas e 45 minutos, James Brown, I Feel Good. Bom demais, né? Chegando o Boletim do Esporte na Educativa.
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2: Placar News. O mundo do esporte reagiu com indignação às imagens envolvendo o treinador brasileiro James Martins durante a final da Copa da Itália de vôlei de praia. O técnico aparece segurando e sacudindo pelos braços as jogadoras Kiara Day e Sara Breidenbach, em um momento que gerou forte repercussão internacional. As cenas circularam rapidamente e provocaram revolta entre torcedores, atletas e entidades esportivas. Especialistas destacam que o comportamento do treinador ultrapassou qualquer limite aceitável dentro do esporte profissional, especialmente uma modalidade que preza pela parceria e pelo respeito entre técnico e também atletas. Federações e organizações esportivas já se manifestaram, classificando a atitude como inaceitável e cobrando medidas imediatas. Para a Educativa, Renato Leal.
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0: É isso aí, valeu, Renato Leal. Volta daqui a uma hora com mais informações do esporte para você na Educativa. E seguimos aí com uma música composta pelo Cláudio Zoli, em companhia aí do Antônio Cícero. Foi lançada em 1987, a música A Francesa, a interpretação da querida Marina Lima. Mais um grande sucesso da música nacional para você. Aproveite.

10:01, fechando aí a nossa primeira hora. A Manhã Educativa sempre conectando você com o melhor da música. E essa última hora foi demais, hein? Encerramos aí então com Lady Gaga, Bad Romance. Antes teve Kenny Rogers, Dolly Parton, Island in the Stream. E também ouvimos Marina Lima, a francesa. Quem abriu esse bloco aí foi o James Brown com I Feel Good. Só musicão, né? Olha, antes de ir pro break aqui rapidinho, quero agradecer a Maria do São Bernardo, mandar um alô pro Reinaldo Oliveira, pra Esmeralda dos Santos, até o Manicácio, a NV de lá de Mogi Guaçu, ligadinha com a gente também, Aracide Oliveira, a Wanda, a Solange de Paulínia, o Maurício Rodrigues. Obrigado aí a galera, né, curtindo aí demais a programação da Educativa. Continue mandando o seu alô pelo 19994780062. Daqui a pouquinho, após o intervalo, tem muito mais sucesso para você. Não sai daí.

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3: Olá, eu sou Mônica Chaves, agente de fiscalização ambiental da Secretaria do Clima, e esse é o Minuto Ambiental Campinas. 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
5: O ato da mesa diretora da Câmara Municipal de Campinas, número 10 de 2026, que estabelece normas para propaganda eleitoral das eleições gerais deste ano, nas dependências do Poder Legislativo, proíbe a veiculação de propaganda eleitoral nas dependências da Casa, exceto no interior dos gabinetes dos vereadores. E também proíbe o acesso de veículos particulares adesivados com propagandas de candidatos. Com trabalhos técnicos de Maurício Vicenzi, Isabela Santos para o Minuto Câmara.
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8: Manhã Educativa de volta, Jack Johnson com Upside Down, agora 10 horas e 7 minutos.

0: Manhã Educativa, sempre conectando você com o melhor da música. Nati Roots com Quero Ser Feliz também. Antes, Laura Branigan com Self Control. E Jack Johnson também passou por aqui com Upside Down. Agora 10 horas e 19 minutos. Excelente manhã para você que nos acompanha. E olha, depois de vários dias de tempo seco, Campinas deve ter mudança no tempo nesta quarta-feira. Apesar do céu ainda estar praticamente sem nuvens nesta manhã, a previsão indica aumento da nebulosidade ao longo do dia, com chance de pancadas de chuva entre a tarde e a noite. Os termômetros aí podem chegar nos 28 graus, então a máxima prevista para 28 graus. Segundo a Defesa Civil, portanto, há risco aí de temporais isolados, chuva forte, rajada de vento e descargas elétricas. Vamos conferir, né? Para 10 horas e 20 minutos, você está na melhor. Educativa FM.
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0: Tá aí, John Travolta, Olivia Newton-John, clássico, né? Summer Night, mais um grande sucesso para você aqui na nossa Manhã Educativa, que segue agora com notícias direto da redação. Voltamos já.
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2: A Unidade de Vigilância de Zoonose da Secretaria de Saúde de Campinas realizou vacinação de gatos contra a raiva no Cemitério da Saudade. Além dos felinos do cemitério, também serão vacinados animais de moradores do entorno que estão com essa imunização pendente. As ações integram um protocolo de prevenção iniciado na semana passada depois que uma gata encontrada no cemitério foi diagnosticada com raiva. Ela chegou a ser resgatada e levada a uma clínica veterinária, mas morreu. Esse é o primeiro caso da doença em um gato desde 2016 em Campinas. A raiva é transmitida por mordidas de animais infectados por arranhões ou pelo contato da saliva com mucosas ou feridas abertas. Portanto, o risco está restrito às pessoas que têm contato direto com esses animais. Trata-se de uma doença grave que pode ser transmitida aos seres humanos e levar à morte. As ações de vacinação ocorrem após mapeamento prévio realizado na vizinhança na última sexta-feira e no sábado. Durante as visitas de casa em casa, os agentes identificaram o número de animais com residência e quais estavam com vacina em atraso. Os trabalhos de imunização devem ser concluídos nesta semana. Da redação da Rádio Educativa, Danilo Fernandes.
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0: 10 horas 32 minutos. Justin Bieber.

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1: Placar News. João Fonseca estreia nesta quarta-feira no Master 1000 de Montreal, enfrentando o grego Stefanos Tsitsipas, um dos principais nomes do circuito mundial. Esta será a primeira competição de quadradura que Fonseca disputa na temporada 2026, marcando um passo importante na evolução do jovem talento brasileiro. A preparação foi intensa nas últimas semanas, com treinos específicos para adaptação ao piso e ao ritmo mais veloz das quadras duras. Fonseca chega motivado, embalado pelas boas campanhas em torneios de saibro e pela confiança da equipe técnica. Do outro lado, Tsitsipas é favorito, mas a imprensa internacional destaca que o brasileiro pode surpreender com a sua potência e agressividade. Para a Educativa, Renato Leal.
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2: 10 horas e 48 minutos. Lady Antebellum, Need You Now.

11 horas em Campinas, e ao som do Léo Jaime e Kid Abelha, com a Fórmula do Amor, nós vamos indo aí para um rápido intervalo, voltamos já.

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4: Em comemoração aos 252 anos de aniversário da cidade, a Câmara Municipal de Campinas, em parceria com Reviva Planet Green, realizou o plantio de 25 árvores nativas da Mata Atlântica. A ação faz parte da campanha, organizada há 2 anos durante as festividades dos 250 anos da cidade, que tem o objetivo de plantar 250 árvores. Até agora, já foram cultivados 75 arbustos. Plantio foi realizado no canteiro que separa a mão de direção na Avenida Wagner Samara, no Jardim Santa Genebra. As anteriores foram semeadas em uma área verde, entre a rodovia Zeferino Vaz e a Rua dos Maracatins, na Vila Costa e Silva. A atividade tem o apoio da Prefeitura de Campinas, por meio da Secretaria Municipal do Clima, Meio Ambiente e Sustentabilidade e da Secretaria Municipal de Serviços Públicos. Com trabalhos técnicos de Maurício Vicenzi, Isabela Santos, para o Minuto Câmara.
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11h11, você está na melhor Educativa FM, Jennifer Page com Crush. Manhã Educativa sempre conectando você com o melhor da música. Na sequência você ouve John Miles com Song For You.

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1: 11:25, que bom ter a sua companhia. Amanhã Educativa sempre trazendo grandes sucessos. Você ouviu aí o LS Jack com Carla. E olha, atenção motorista, a Rua Marechal Deodoro, no centro de Campinas, será interditada, né? Foi interditada hoje, a partir das 8 da manhã, começou a interdição para o início das obras de aterramento da rede elétrica. O bloqueio, ele será no trecho entre a Avenida Francisco Glicério e a Rua Doutor Quirino, incluindo o cruzamento com a Rua Sacramento. Segundo a Endec, a interdição deve permanecer até a conclusão das obras, que está prevista para 2027. Durante esse período, o trânsito será desviado e agentes estarão no local para orientar os motoristas. O projeto prevê um investimento de R$ 2,9 milhões. Em parceria entre a Prefeitura, a CPFL e também a Vesper Campinas, quem precisar passar pela região, se possível, busque aí rotas alternativas, a fim aí de evitar congestionamento, tá bom? 11:26, você está na melhor Educativa FM.

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1: Sistema Único de Saúde ampliou para até 100 mil o número de teleatendimentos a pessoas que enfrentam problemas relacionados a jogos e apostas online. A iniciativa começou a ser ofertada em março com uma média de 600 teleatendimentos mensais. A expansão, de acordo com o Ministério da Saúde, se fez necessária em razão da alta procura. A ferramenta é oferecida por meio do aplicativo Meu SUS Digital, em parceria com o Ministério da Fazenda e a Agência Brasileira de Apoio à Gestão do SUS. Com atendimento remoto, sigiloso e acolhedor, o serviço oferece orientação e acompanhamento profissional, funcionando como uma porta de entrada para a rede de atenção psicossocial. Dados do Ministério da Saúde indicam que mais de 1 milhão de pessoas solicitaram a exclusão do CPF de sites e aplicativos de apostas por meio da plataforma centralizada de autoexclusão, ferramenta do Observatório Saúde Brasil de Apostas Eletrônicas. Os números mostram ainda que 35% das pessoas acionaram a autoexclusão em razão da perda de controle sobre as apostas. Da redação da Rádio Educativa, Danilo Fernandes.
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11 horas 39 minutos, Joan Osborne com One of Us. Mais um grande sucesso para você aqui na 101.9 Educativa FM. Quero agradecer aqui, olha, a presença do Antônio Jacobi, da Tereza Lodi. Quero agradecer também aqui a Nancy Chelequim, também com a gente aqui recordando esta manhã o Clóvis Moreno. Mandar um alô também aqui para o nosso amigo, está lá fazendo a Rio das Pedras, o Eduardo, seja muito bem-vindo. O Gilson Luquini, a todos vocês aí, uma excelente quarta-feira, hein? E a gente segue agora com esse clássico da música mundial, hein? Led Zeppelin, Stairway to Heaven.

0: Aí, Led Zeppelin, clássico Stay to Heaven. Mais um grande sucesso para você aqui na nossa programação. É, na sequência tem Boletim do Esporte chegando com o Renato Leal. Na sequência, voltamos com música nacional para você aqui na Educativa.
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2: Placar News. Com a janela de transferência aberta, o Corinthians segue ativo no mercado e pode estar perto de reforçar sua defesa. O clube paulista consultou o Grêmio sobre a situação do zagueiro Wagner Leonardo, que perdeu espaço no time gaúcho após a chegada do técnico Luiz Castro. A diretoria corintiana busca um defensor para a sequência da temporada e o nome de Wagner ganhou força nos bastidores. A negociação ainda está em fase inicial, mas fontes ligadas ao clube confirmam que o interesse é real e que o Grêmio não deve dificultar uma possível saída, já que o jogador tem atuado muito pouco. Wagner Leonardo vê com bons olhos a chance de ganhar mais minutos e assumir papel importante no elenco do Timão. Se avançar, o acordo pode ser fechado nos próximos dias, reforçando um setor que o Corinthians considera prioridade. Para a Educativa, Renato Leal.
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0: 11 horas e 49 minutos. Los Hermanos.

E essa foi a argentina Karina com Vidas Nuevas. Vidas Nuevas, grande sucesso da música latina dos anos 90. Fechando aí a nossa manhã educativa com esse ritmo gostoso. É, quero agradecer a sua companhia e lembrar que daqui a pouquinho, após o intervalo, voltamos ao vivo aí com o menu musical, tá bom? É, um minutinho, a gente volta já com mais sucesso na educativa.

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3: 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Na prática, o município apoia quem cuida dessas áreas, caracterizadas como áreas de produção de água, que contribuem com o abastecimento público de Campinas. Quando protegemos o solo, a vegetação nativa e as nascentes, melhoramos a qualidade da água, prevenimos a escassez deste recurso natural, promovendo segurança hídrica para todos. É uma ação que conecta o campo com a cidade e transforma a preservação em benefício coletivo. Esse foi o Minuto Ambiental. 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
5: A Câmara Municipal de Campinas vota na reunião ordinária de hoje, entre outros itens da pauta, a ampliação do atendimento à saúde por meio de telesaúde. Também está na pauta o substitutivo que altera o Estatuto de Animais Domésticos do município. As propostas serão votadas em primeira discussão. A reunião será realizada às 18 horas no plenário da Câmara e terá transmissão ao vivo pela TV Câmara Campinas e pelo canal da emissora no YouTube. Com trabalhos técnicos de Maurício Vicenzi, Isabela Santos para o Minuto Câmara.
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7: É, e a tarde segue bonita em Campinas, céu azul, temperatura aí na casa dos 27 graus. Convite perfeito para você fazer uma pausa e curtir boa música. Está começando aí mais uma edição do Menu Musical, né, com um espaço preparado para quem aprecia grandes sucessos, boas lembranças e canções aí que atravessam gerações. Aumente o volume, aproveite esse clima agradável e venha com a gente. O Menu Musical está no ar. E a gente começa e começa muito bem com o som do Extreme More Than Words. 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

Meio-dia 19, que sequência especial, hein? Abrimos aí o bloco com a delicadeza da banda Extreme em More Than Words. Seguimos aí também pelo clima envolvente de Fleetwood Mac, né, com Mistfield, e também da releitura emocionante de Boyz Avenue e a música Dust in the Wind. Agora é hora de mudar o ritmo e trazer um dos grandes nomes do rock nacional para você aqui no Menu Musical, chegando Capital Inicial com Fogo. É, continue com a gente, a trilha sonora da sua tarde é aqui no Menu Musical.

aí, sucesso de 1992, Won't I Light You, Charles e Ed. Melhor da música pra você aqui no menu musical. E na sequência, uma interpretação aí, olha, que atravessou gerações, originalmente eternizada por Edith Piaf, La Vie en Rose, ganhou uma releitura.

Sofisticada na voz da rainha da disco. Estou falando de Donna Summer. Gravada em francês, a canção revelou um lado mais delicado e versátil da artista, mostrando que o seu talento ia muito além das pistas de dança. E agora, deixe-se envolver por esse clássico inesquecível.

Aí, George Michael, para você, aqui no menu musical Father Figure, para meio de 46. Na sequência, Boyce Avenue, com participação de Mariana Nolasco e a música Hero.

0: Atualmente 13 horas. Uma ótima tarde para você. E o Sedaka fechando mais uma edição do Menu Musical. E com a direção do Marcos Lodi, eu vou agradecendo aí a sua companhia e sintonia. Essa hora aí para você, né, curtir grandes sucessos. E agora chegando, Jota Silva.
1: Boa tarde, tudo bom?
0: Tudo bem, Jotinha?
1: Graças a Deus,
0: seja
1: tudo em paz.
0: Aí, tarde
1: essa
0: bonita.
1: A música do Nil Sedaka é linda, hein, rapaz?
0: Maravilhosa.
1: Nossa,
0: né?
1: Que música bonita, hein?
0: A gente vai entrando num clima gostoso, né?
1: Viajando
0: isso. Com ela, né?
1: É,
0: você tá bem?
1: Graças a Deus, em paz.
0: Mais um dia na luta, né?
1: Mais um dia aí, nos preparando para com informação, com boa música, até às 5 da tarde para os nossos ouvintes.
0: Maravilha, um bom programa para você, viu?
1: E para você um bom rango, um bom almoço.
0: Ah, valeu. E até amanhã, né? A partir das 9 da manhã. Amanhã já é quinta-feira, hein? Espero por vocês aqui. Até lá.

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4: A Câmara Municipal de Campinas destinou mais de 350 quilos de peças para a campanha do Agasalho 2026. A campanha deste ano foi batizada como Se Não Tô Usando, Tô Doando. Realizada pelo Executivo Municipal, com o apoio institucional do Legislativo da cidade e da TV Câmara Campinas. As doações serão destinadas a pessoas atendidas por programas assistenciais municipais e programas parceiros do governo municipal. Com trabalhos técnicos de Maurício Vicenzi, Isabela Santos para o Minuto Câmara.
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5: Alô Campinas, boa tarde, estamos chegando com Tarde Educativa. Eu sou o Jota Silva e com a direção do Marcos Lodi, preparamos uma playlist maravilhosa para você vir com a gente aqui na 101,9 até às 5 da tarde. Estamos vivendo uma tarde de quarta-feira, céu parcial sol, mas céu parcialmente nublado, 28 graus pelos lados do castelo, umidade relativa do ar 33%. Boa tarde!

0: Agora são 13h17, aqui na Educativa, sempre, sempre conectada com Campinas. Bem, 994-780062 é o WhatsApp da Educativa, para você contar para a gente de onde você nos ouve, de onde é que você nos acompanha, tá bom? Agora são 13h18, já chegando com a gente aqui, o Júlio César lá em São Manuel, a esposa Daiane, o Carlos lá de Salto, Ivonete Bispo, a Wanda da Padre Anchieta, quem mais? A Nancy, toda a família Chilequim, grande abraço, obrigado pela audiência, viu? 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

0: Sunshine Day na programação da Educativa, sempre comunicada com Campinas. Agora são 13 horas e 32 minutos.
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2: O MIS, Museu da Imagem e do Som de Campinas, exibe nesta quarta-feira à noite o filme A Última Tentação de Cristo, do cineasta Martin Scorsese, lançado em 1988. A produção, baseada no livro do escritor grego Nico Kazantzakis, retrata Jesus, interpretado por William Dafoe, como um carpinteiro humano e cheio de dúvidas, que lida com o peso de sua missão divina e com a ilusão de uma vida comum na cruz. No momento da crucificação, ele recebe a ilusão de que foi salvo do martírio por um anjo. Ele desce da cruz, casa-se com Maria Madalena, constitui família e envelhece de forma totalmente humana. No fim da vida, já idoso, descobre que essa ilusão pacífica foi a última e a mais forte armadilha do diabo, retornando à cruz para cumprir seu verdadeiro sacrifício. O filme A Última Tentação de Cristo vai ser exibido na sala Glauber Rocha do MIS nesta quarta-feira às 7h30 da noite. A entrada é de graça e o MIS fica na rua Regente Feijó, número 859, no centro. Esse e outros eventos culturais você pode conferir no site campinas.sp.gov.br/eventos. Da redação da Rádio Educativa, Danilo Fernandes.
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0: Fazendo a diferença no seu dia a dia. Boa tarde. 1h33.

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3: 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Ela é uma forma antiga de destinação do esgoto doméstico, lançando diretamente no solo, sem tratamento nenhum. 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O ideal é usar sistemas mais seguros, como a fossa séptica biodigestora, utilizadas em áreas rurais e comunidades isoladas, que não são atendidas pela rede de coleta de esgoto. Cuidar do esgoto é cuidar da água que consumimos e da saúde da nossa família. Esse foi o Minuto Ambiental. 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
5: Em comemoração aos 252 anos de aniversário da cidade, a Câmara Municipal de Campinas, em parceria com Reviva Planet Green, realizou o plantio de 25 árvores nativas da Mata Atlântica. A ação faz parte da campanha, organizada há 2 anos durante as festividades dos 250 anos da cidade, que tem o objetivo de plantar 250 árvores. Até agora, já foram cultivados 75 arbustos. Plantio foi realizado no canteiro que separa a mão de direção na Avenida Wagner Samara, no Jardim Santa Genebra. As anteriores foram semeadas em uma área verde, entre a rodovia Zeferino Vaz e a Rua dos Maracatins, na Vila Costa e Silva. A atividade tem o apoio da Prefeitura de Campinas, por meio da Secretaria Municipal do Clima, Meio Ambiente e Sustentabilidade e da Secretaria Municipal de Serviços Públicos. Com trabalhos técnicos de Maurício Vicenzi, Isabela Santos para o Minuto Câmara.
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7: Agora são 14 horas mais 7 minutos na Educativa, sempre conectada com Campinas. Boa tarde, Gilson. Boa tarde, Wanda. Boa tarde, Rosseto, Neveide, Vado, Claudete. A todos que acompanham a Educativa. E você está nos ouvindo aonde? Conta pra gente. 994-780062. Boa tarde.

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1: O número de mortes causadas pelos dois terremotos que atingiram a Venezuela em junho subiu para 6.125, segundo dados divulgados pelo presidente da Assembleia Nacional, Jorge Rodríguez, na última segunda-feira. Quase 61 mil pessoas receberam atendimento em hospitais, segundo os gráficos publicados por Rodríguez no Telegram. Ele acrescentou que 16,5% dos escombros gerados pelos terremotos já foram removidos. No dia 24 de junho, terremotos de 7,2 e 7,5 na escala Richter de força muito destrutiva ocorreram com menos de um minuto de intervalo e causaram milhares de desabamentos em diversas regiões do país. As áreas mais afetadas foram La Guaira e Caracas. De acordo com o governo venezuelano, mais de 850 edifícios foram afetados e 190 ruíram por completo. O drama vivido no país vizinho motivou a solidariedade mundial. Países como Estados Unidos, China, Brasil, México, Reino Unido, entre outros, enviaram equipes de resgate, equipamentos, remédios e alimentos para a Venezuela. Da redação da Rádio Educativa, Danilo Fernandes.
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2: 2:31. É bom saber que você está com a gente aqui na Educativa. Boa tarde.

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1: 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O Palmeiras recebeu uma boa notícia para a sequência da temporada. O meio-atacante Maurício não será desfalque. No julgamento realizado pela segunda comissão do STJD, ontem, o jogador recebeu apenas uma advertência, consequência do lance polêmico na partida contra o Vitória. Com isso, ele está liberado para atuar normalmente na sequência das partidas do Verdão na temporada de 2026. Já pelo lado baiano, os atletas Kaká e Luan Cândido, expulsos neste confronto, tiveram suas penas definidas. Cada um cumprirá apenas um jogo de suspensão. A decisão foi considerada branda e encerra a discussão sobre o episódio, permitindo que os clubes foquem novamente no desempenho dentro de campo. A comissão técnica do Palmeiras comemorou o resultado, já que Maurício é peça importante no setor ofensivo e vem sendo um dos destaques da equipe nas últimas partidas. Para a Educativa, Renato Leal.
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4: Michael Jackson na sequência da programação da Educativa Campinas, 2h49.

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4: O ato da mesa diretora da Câmara Municipal de Campinas, número 10 de 2026, que estabelece normas para propaganda eleitoral das eleições gerais deste ano, nas dependências do Poder Legislativo, proíbe a veiculação de propaganda eleitoral nas dependências da Casa, exceto no interior dos gabinetes dos vereadores. E também proíbe o acesso de veículos particulares adesivados com propagandas de candidatos. Com trabalhos técnicos de Maurício Vicenzi, Isabela Santos para o Minuto Câmara.
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5: Agora são 15 horas mais 5 minutos na Educativa Campinas.

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1: Com a confirmação de novos casos de sarampo na capital paulista, a Secretaria de Saúde de Campinas intensificou a busca ativa por crianças com vacinação pendente contra a doença. Das 61.483 crianças até 4 anos cadastradas no ESUS, 19,25% estão com a imunização incompleta, o que representa 11.837. Campinas não registra casos de sarampo desde 2021 e no ano passado alcançou cobertura vacinal de 98,3% para a primeira dose da tríplice viral e 92,41% para a segunda. No entanto, o estado de São Paulo já contabiliza 16 casos da doença em 2026, caracterizando um surto ativo. O Departamento de Vigilância em Saúde identificou os casos em que há falta de registro da primeira ou segunda dose da vacina tríplice viral ou da tetraviral no sistema ESUS. Isso pode significar que a criança realmente está com o esquema vacinal incompleto, mas a ausência do registro também pode ocorrer porque ela foi imunizada em outra cidade ou na rede privada. Com base no levantamento realizado, equipes da Secretaria de Saúde vão avaliar cada caso e entrar em contato com as famílias das crianças com pendências para convocá-las para vacinação. Da redação da Rádio Educativa, Danilo Fernandes.
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2: Agora são 15 horas e 32 minutos. 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
2: A relação FIFA e UEFA vive um dos momentos mais tensos dos últimos anos. A queda de braço entre as entidades ganhou força depois que o presidente da UEFA, Alexander Seferin, defendeu publicamente um boicote à Copa do Mundo de Clubes organizada pela FIFA. A declaração repercutiu de forma imediata e acendeu um debate global sobre o futuro das competições internacionais. Além disso, várias federações nacionais europeias começaram a retirar o apoio à eleição de Gianni Infantino, atual presidente da FIFA. O movimento aumenta a pressão política dentro do cenário mundial e evidencia um racha entre as principais lideranças do futebol. A disputa envolve calendário, poder de decisão e interesses comerciais e especialistas afirmam que o impasse pode afetar diretamente clubes, jogadores e até torcedores. Para a Educativa, Renato Leal.
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3: Agora 15h47 na Educativa Campinas.

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4: A Prefeitura de Campinas sancionou a lei que institui o Programa Municipal de Prevenção e Combate à Obesidade. A iniciativa é de autoria dos vereadores Igor Diego, Paulo Haddad e Dr. Ianco. Entre as diretrizes previstas na lei estão a realização de campanhas educativas, programas de educação nutricional e física em escolas, unidades de saúde e espaços comunitários, também o incentivo ao deslocamento ativo, a implementação de protocolos para diagnóstico precoce da obesidade e de comorbidades. Será criado também um banco de dados municipal para monitoramento dos índices e a oferta de acompanhamento multiprofissional a pessoas com sobrepeso e obesidade. O prefeito Dário Saad vetou parcialmente o projeto, especificamente a parte que previa a introdução da semaglutida como componente do tratamento contra a obesidade nas unidades básicas de saúde. Também vetou a possibilidade de celebração de convênios voltados à utilização do medicamento. Segundo as razões do veto encaminhadas à Câmara, a inclusão de medicamentos no âmbito do Sistema Único de Saúde é matéria de competência da União por meio do Ministério da Saúde e da Comissão Nacional de Incorporação de Tecnologias no SUS. O Executivo também apontou que a definição do uso de fármacos configura atribuição administrativa própria, não podendo ser determinada por lei municipal. A nova lei está em vigor desde a data de publicação, com trabalhos técnicos de Maurício Vicenzi, Isabela Santos para o Minuto Câmara.
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5: Sempre, sempre conectada com Campinas. Muito obrigado a vocês que acompanham a nossa programação. Nosso WhatsApp 994780062. Ponta da Praia, em Santos, Nilda Sabag, boa tarde. Barão Geraldo, Marcelo Serra e os amigos da BG Turismo. Alô, Marcelão, um abraço. Kedma Prince, Silvana Damiani, Margot Zaca em Londrina. Também com a gente Maria José e Lina Fernandes. Um abraço para vocês, obrigado pela audiência, tá bom? O Machado também está ouvindo a gente na 7 de setembro. E o Ronilson e os amigos da Roda Mix lá no Guanabara. Agora 4 horas mais 7 minutos. Boa tarde.
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0: Educativa sempre, sempre conectada com Campinas. Agora 16 horas 21 minutos, juntos até às 17 horas. Com a gente a Elisângela Aparecida Benninger Silva. Está acompanhando a programação. Maria Alice de Hortolândia, o Jarba Santos também acompanha. E um abraço muito especial também para o Márcio Soto Pereira. É, Márcio Souto Pereira, ele mora em Tangará da Serra, no Mato Grosso, é campineiro e está adorando ouvir uma rádio de Campinas, que é a Educativa. Alô, Márcio, um abraço. José Ricardo Rojas, um grande abraço para você também, obrigado aí pela audiência. Regina Praz, Odina Pereira e Alice Aline Messias. Agora 4h22 na Educativa, sempre conectada com Campinas.
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2: A região metropolitana de Campinas teve 33 postos de combustíveis reprovados ou com avaliação regular no aplicativo ANP com você, Postos, lançado pela Agência Nacional de Petróleo. O novo canal deu nota de 0 a 5 para os postos com resultados das ações de fiscalização realizadas pela ANP nos últimos 5 anos e no programa de monitoramento da qualidade dos combustíveis, considerando a qualidade dos combustíveis e a quantidade fornecida pelas bombas. Os 14 postos reprovados com pontuação de 0 a 2 e os 19 regulares avaliados com nota 3 representam 5,56% dos 594 existentes na Grande Campinas. O aplicativo disponibiliza ao motorista informações sobre postos de combustíveis e canal para denúncias, inclusive por preço abusivo, servindo como uma referência na hora de abastecer. 5 estabelecimentos receberam nota 0, estando instalados em 3 das 20 cidades da RMC, Campinas, Hortolândia e Sumaré. Outros 5 tiveram avaliação 1, 4 receberam nota 2. Da redação da Rádio Educativa, Danilo Fernandes.
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5: O Flamengo vive um momento de turbulência por causa da situação do meio-campista De La Cruz. O jogador que disputou a Copa do Mundo pela seleção do Uruguai atuou apenas 14 minutos pelo clube brasileiro desde o fim do Mundial, o que acendeu um alerta interno e gerou forte insatisfação entre torcedores e dirigentes. A expectativa era de que De La Cruz voltasse como peça fundamental no meio de campo rubro-negro, mas a falta de ritmo, questões físicas e decisões da comissão técnica acabaram limitando sua participação. A diretoria cobra explicações e quer entender os motivos da baixa utilização do atleta, considerado investimento estratégico. Nos bastidores, o clima é de preocupação, já que o Flamengo enfrenta a sequência decisiva na temporada e precisa de todos os jogadores em plena forma. Para a Educativa, Renato Leal.
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2: Agora 4h47.

Música bonita de Michael Wyckoff, Looking Up to You. E com essa música estou indo embora. Amanhã eu volto às 2 da tarde. À 1 da tarde. Aqui começando a Tarde Educativa, né? E na sequência da Tarde Educativa de Campinas, da Educativa. Tá difícil hoje, hein? Na Educativa 101,9, tá chegando Deco Lopes para vocês. Até amanhã.

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4: A Câmara Municipal de Campinas vota na reunião ordinária de hoje, entre outros itens da pauta, a ampliação do atendimento à saúde por meio de telesaúde. Também está na pauta o substitutivo, que altera o Estatuto de Animais Domésticos do município. As propostas serão votadas em primeira discussão. A reunião será realizada às 18 horas no plenário da Câmara e terá transmissão ao vivo pela TV Câmara Campinas e pelo canal da emissora no YouTube. Com trabalhos técnicos de Maurício Vicenzi, Isabela Santos para o Minuto Câmara.
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5: Agora são 5 horas e 3 minutos. Boa tarde para você, sintonizado na programação da Educativa FM 101,9, conectada com Campinas. Na sua companhia, Deco Lopes. Vamos juntos até às 7 horas da noite, seguindo aqui com as melhores músicas na melhor programação. Continue participando com a gente. O nosso WhatsApp à sua disposição é o 994-780062. Educativa FM, localizada na Avenida Andrade Neves, 2158, aqui no Castelo. Para mais informações, acesse o nosso site educativa.campinas.sp.gov.br. Abrindo a minha participação de hoje, um grande sucesso da Era Disco na voz de Patsy Gallant, a música Sugar Daddy.

0: Educativa FM 101,9 conectada com Campinas, Mark Morrison, Return of the Magic. Ouvimos também Novecento com Marimba Day. Em Campinas, 5 horas e 16 minutos, uma ótima tarde para você.
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0: Na Educativa, o som de Rita Lee com Buana.

0: Educativa FM 101,9 conectada com Campinas. Tá aí para você o som de Milli Vanilli com Girl You Know It's True. 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Ouvimos também Looking Glass com a música Brand. You're the Fine Girl. A cantora Nelly Furtado. All Good Things. 5 horas e 36 minutos em Campinas. Muito boa tarde para você. Desde já, muito obrigado pelo carinho da sua audiência. Sejam bem-vindos. 5h37.
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0: Pet Shop Boys aqui na programação Bahia Educativa, Liberation. Ouvimos antes os Paralamas do Sucesso com Bora Bora. 5 horas e 45 minutos em Campinas, uma ótima tarde para você. Chegando Renato Leal com mais um boletim esportivo, já voltamos com mais músicas. No próximo bloco tem M People.
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2: 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Fase oitavas de final da Copa do Brasil com 4 partidas na noite desta quarta-feira. 19 horas no Mineirão, jogarão Cruzeiro e Chapecoense. No jogo de ida, lá na Arena Condá, 0-0. 19 horas e 30 minutos jogarão na Arena Grêmio, Grêmio e Mirassol. Na primeira partida, disputada no Maião, 1-1. Às 21 horas e 30 minutos no Maracanã, tem Fluminense e Vasco da Gama. Primeiro jogo, 0-0 também no Maracanã. E, para fechar a noite, Arena Pantanal jogarão Fortaleza e Palmeiras, 21 horas e 30 minutos. Lembrando que, no jogo de ida, no Nubank Park, o Palmeiras venceu pelo placar de 3-0. Para a Educativa, Renato Leal.
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0: Agora são 5 horas e 47 minutos. My Educativa and People com Don't Look and Follow.

0: NSYNC na programação da Educativa FM com Bye Bye Bye. Ouvimos também Mel C, Northern Lights, and People, que abriu esse bloco com Don't Look Any Further. 6 horas em Campinas. Um breve intervalo, já voltamos com mais músicas para você e mais uma edição do programa Fim de Tarde. Até já.
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5: Sou Cisne Furtado, diretor da Defesa Civil. Estou aqui no Minuto Ambiental para falar para vocês que a Defesa Civil está à disposição da sociedade em geral pelo telefone 199. Temos atendimento principalmente à vistoria em edificações com risco de desabamento ou qualquer outro risco que possa afetar uma moradia, as questões de uma queda de árvore que possa atingir uma residência e também as questões relacionadas ao Cell Broadcast, que é a questão dos alertas pelo telefonia celular. Então, estamos à disposição pelo telefone 199 aqui em Campinas.
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7: A Câmara Municipal de Campinas instituiu a Ouvidoria da Mulher, canal especializado de acolhimento, recebimento, registro, tratamento, orientação e encaminhamento de manifestações relacionadas aos direitos das mulheres no âmbito do Legislativo. A ação faz parte das comemorações no Legislativo do Agosto Lilás, que é o mês da conscientização pelo fim da violência contra a mulher e aos 20 anos de aniversário da Lei Maria da Penha. A Ouvidoria da Mulher atenderá manifestações relacionadas à igualdade de gênero e à participação feminina no âmbito institucional, à discriminação em razão de sexo ou gênero, ao assédio moral ou sexual e a outras formas de violência contra a mulher. O canal de atendimento será online pelo e-mail ouvidoriadamulher@campinas.sp.leg.br, pelo Fale Conosco do Portal da Câmara ou de forma presencial na sede do Legislativo de segunda a sexta-feira, das 9 às 17 horas. Com trabalhos técnicos de Maurício Vicenzi, Isabela Santos para o Minuto Câmara.
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0: Sejam bem-vindos a mais uma edição do programa Fim de Tarde. São 6:06 em Campinas. Educativa FM 101,9. Na sua companhia, Deco Lopes, até às 7 horas da noite. Vamos juntos com as melhores músicas, uma hora de músicas especialmente selecionadas para você terminar muito bem o seu dia aqui na programação. E abrindo o programa de hoje com Funkorama, a música Tempted by the Rhythm. 6 e

0: Duran Duran na programação da Educativa com Come Undone. 6:19 em Campinas, chegando informação para você. Já voltamos com mais músicas.
1: Para viabilizar as obras de revitalização do centro com o aterramento da rede de fiação da rua Marechal Deodoro, a Indec realiza bloqueio da via. A interdição teve início nesta quarta-feira e segue de maneira ininterrupta até o final das obras, que está previsto para o ano que vem. O fechamento da rua ocorre do trecho entre a Avenida Francisco Glicério até a rua Doutor Quirino. Também ocorre bloqueio no cruzamento da rua Marechal Deodoro com a Sacramento. A Indec realiza duas rotas de desvio na região. Agentes da mobilidade urbana monitoram a circulação dos veículos. A obra de aterramento dos fios foi anunciada na última quinta-feira e é executada a partir de uma parceria entre a Prefeitura de Campinas, CPFL Paulista e Vesper Campinas. O investimento total é de aproximadamente R$2.900.000. De Campinas, Daniela Lemos.
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Boys Avenue, Every Breath You Take, aqui na programação da Educativa. Ouvimos antes Culture Crew, I Just Die In Your Arms. 6:37. Chegando Daniela Lemos com mais informações para você na Educativa. Já voltamos com mais músicas.

0: Desde o lançamento em setembro de 2023, o projeto Abrigo Amigo já registrou 4.100 acionamentos, sendo 4.127 solicitações de companhia remota e 8 ocorrências de emergência. A iniciativa integra as ações da campanha Agosto Lilás, reforçando a proteção às mulheres que utilizam o transporte público no período noturno. Neste ano, já foram contabilizadas mais de 1.500 chamadas e 2 acionamentos de acolhimento. O serviço funciona diariamente das 8 da noite às 5 da manhã, permitindo que passageiros solicitem acompanhamento remoto ou ajuda em emergências. Campinas conta com 50 abrigos amigos equipados com câmeras, microfones, alto-falantes e internet, instalados na região central e em pontos descentralizados da cidade. Por meio de parceria entre a Prefeitura, Endec, Secretaria de Transporte, Eletromídia e Claro, e sem uso de recursos públicos. De Campinas, Daniela Lemos.
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2: 6:39 em Campinas. Benjamin Orr. Stay the night.

0: na Educativa, o som de Double, The Captain of Her Heart. Ouvimos antes David Grant e Jackie Graham, Could It Be I'm Falling in Love. 6:55 em Campinas. Chegando o informativo Câmara. Eu já volto.
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2: A Câmara Municipal de Campinas destinou mais de 350 quilos de peças para a campanha do Agasalho 2026. A campanha deste ano foi batizada como Se Não Tô Usando, Tô Doando, realizada pelo Executivo Municipal com o apoio institucional do Legislativo da cidade e da TV Câmara Campinas. As doações serão destinadas a pessoas atendidas por programas assistenciais municipais e programas parceiros do governo municipal. Com trabalhos técnicos de Maurício Vicenzi, Isabela Santos para o Minuto Câmara.
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0: Agora às 6:56, eu, Deco Lopes, vou ficando por aqui. Mais uma vez, obrigado pelo carinho da sua audiência. Estou de volta amanhã a partir das 5:00 PM. Fazendo aquele convite para você, logo mais, às 8:00 PM, mais uma edição do programa Love Songs. Tenham todos uma ótima noite e a minha saideira com James Warren. Tchau, tchau, até amanhã.

0: Está no ar a Voz do Brasil. As notícias do governo federal que movimentaram o país no dia de hoje.
1: Olá, boa noite.
2: Boa noite para você que nos acompanha em todo o país.
1: Quarta-feira, 5 de agosto de 2026.
2: Vamos ao destaque do dia.
1: Lei consolida regras para o transporte rodoviário de cargas no país.
2: E estabelece o pagamento do piso mínimo do frete a motoristas. Gabriela Noronha.
3: A lei estabelece prazo de até 30 dias úteis para o pagamento do frete. Também estão previstas punições mais duras para empresas que contratarem fretes abaixo do piso mínimo.
1: Educação.
2: Desempenho de mais de 30 milhões de estudantes brasileiros passa por avaliação.
1: Divulgados os dados do Índice de Desenvolvimento da Educação Básica. Jéssica Gonçalves.
4: O IDEB permite acompanhar o desenvolvimento da educação básica brasileira. Os dados indicam a evolução da aprendizagem e a estrutura da rede de ensino.
2: E professores podem participar do Banco de Avaliadores do Programa Nacional do Livro e do Material Didático.
1: Eles vão ajudar a escolher as obras que irão para as salas de aula da rede pública de ensino. Luciana Colares de Holanda.
5: Hoje são cerca de 20 mil profissionais cadastrados e os avaliadores são capacitados para atuar na avaliação das obras.
2: Hoje na apresentação da Voz do Brasil, Mariana Jungmann e Luciano Seixas.
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2: Agora é lei. Estão em vigor novas regras para o frete dos caminhoneiros.
1: A lei trata do pagamento mínimo pelo transporte e medidas de fiscalização e punição em caso de não cumprimento.
3: A nova lei consolida regras para o transporte rodoviário de cargas no país e estabelece o pagamento do piso mínimo do frete a motoristas, com metodologia de cálculo pela Agência Nacional de Transportes Terrestres, a ANTT. Guilherme Boulos, ministro da Secretaria-Geral da Presidência, falou sobre a medida.
6: O piso do frete é o valor mínimo que um caminhoneiro, sobretudo um caminhoneiro autônomo, que trabalha para levar mercadorias e abastecer o povo brasileiro nos quatro cantos, é um valor mínimo que ele tem que receber por frete, por viagem que ele faz, por entrega que ele faz.
3: A lei estabelece ainda prazo de até 30 dias úteis para o pagamento do frete, além da atualização da tabela a cada 6 meses. Também estão previstas punições mais duras para empresas que contratarem fretes abaixo do piso mínimo, com multas que podem chegar a R$1 milhão. E para que seja cumprido o piso, o texto determina a obrigatoriedade da apresentação do Código Identificador da Operação de Transporte, CIOT, antes do caminhão iniciar a viagem, o que também impacta na fiscalização, como explica o ministro dos Transportes, George Santoro.
7: O CIOT também é um mecanismo de combate ao comércio ilegal de mercadorias, ao comércio feito sem nota fiscal. Ele vincula todo o transporte de mercadorias aos documentos eletrônicos fiscais.
3: Originalmente publicado como medida provisória, o texto passou por uma série de mudanças no Congresso Nacional, sendo aprovado no Senado em julho deste ano. Com a sanção, o texto vira uma regra permanente. Reportagem Gabriela Noronha.
2: O desempenho de mais de 30 milhões de estudantes brasileiros passou por uma nova avaliação de aprendizagem.
1: Foram divulgados hoje os dados mais recentes do IDEB, o Índice de Desenvolvimento da Educação Básica, e também as médias em português e matemática do SAEB, o Sistema de Avaliação da Educação Básica.
2: Os índices consideram os anos iniciais e finais do ensino fundamental e também do ensino médio na rede pública e privada.
1: O resultado foi anunciado pelo Ministério da Educação. Confira os detalhes na reportagem de Jéssica Gonçalves.
4: Para calcular o IDEB, que é o Índice de Desenvolvimento da Educação Básica, o MEC utiliza as taxas de aprovação coletadas pelo Censo Escolar, junto com o desempenho dos estudantes em língua portuguesa e matemática no SAEB, o Sistema de Avaliação da Educação Básica. O IDEB permite acompanhar o desenvolvimento da educação básica brasileira. O cálculo é feito por meio de uma escala, que vai de 0 a 10. O índice dos anos iniciais do ensino fundamental passou de 6 em 2023 para 6,3 em 2025. Na rede pública, a pontuação foi de 5,7 para 6,1 em 2 anos. Para os anos finais do ensino fundamental, o IDEB nacional subiu de 5 para 5,3. Na rede pública, o indicador alcançou pontuação 5 contra 4,7 em 2023. No ensino médio, o IDEB passou de 4,3 para 4,5. Os dados indicam a evolução da aprendizagem e a estrutura da rede de ensino, que atende mais de 30 milhões de estudantes em todo o território nacional. Para o ministro da Educação, Leonardo Barchini, os resultados apontam qual deve ser a prioridade daqui para frente.
6: Toda a estratégia do Ministério da Educação, que é demanda do Plano Nacional de Educação aprovado em abril deste ano, é que a gente tenha um foco especial na aprendizagem.
4: Já o SAEB, o Sistema de Avaliação da Educação Básica, é aplicado a cada 2 anos para medir o desempenho de estudantes da educação básica por meio de testes e questionários. Em uma escala que vai de 0 a 500, no 5º ano do ensino fundamental, a nota em português passou de 207 para 215 pontos. Em matemática, de 218 para 227. Já no 3º ano do ensino médio, em português, o resultado foi de 269 para 272. Em matemática, de 263 para 268. Em 2025, foram avaliados quase 6 milhões de alunos em mais de 70 mil escolas. Reportagem Jéssica Gonçalves.
2: Estudantes que participam do processo seletivo do ProUni, o programa Universidade para Todos, podem conferir o resultado da segunda chamada.
1: O prazo para os pré-selecionados comprovarem as informações da inscrição começou hoje e vai até sexta-feira da próxima semana, dia 14.
2: A documentação exigida para essa comprovação deve ser apresentada diretamente na instituição de ensino superior para a qual o estudante foi pré-selecionado.
1: O resultado pode ser acessado pelo portal Acesso Único ao Ensino Superior, em acessounico.mec.gov.br.
2: O Ministério da Educação chama professores e especialistas de todas as regiões do Brasil para participar do Banco de Avaliadores do Programa Nacional do Livro e do Material Didático.
1: O programa é responsável pela distribuição de livros para estudantes e professores da rede pública de ensino. As obras são renovadas a cada 4 anos.
2: Confira na reportagem de Luciana Colares de Holanda.
5: Professores e especialistas de todo o país podem participar da escolha dos livros que vão para as salas de aula da rede pública de ensino. Estão abertas as inscrições para o Banco de Avaliadores do Programa Nacional do Livro e do Material Didático, o PNLD. Os selecionados vão avaliar as obras inscritas nos editais do PNLD Atos Finais, voltado às obras didáticas, e do PNLD Literário Equidade, destinado às obras literárias. Nessa etapa da seleção, terão prioridade professores de língua portuguesa, matemática, história, geografia, ciências, arte, educação física e língua estrangeira, pedagogos e profissionais formados em letras, com foco em literatura e formação de leitores, também terão preferência. De acordo com Anita Stefani, diretora de apoio à gestão educacional da Secretaria de Educação Básica do MEC, hoje são cerca de 20 mil profissionais cadastrados. O banco é atualizado constantemente e os avaliadores são capacitados para atuar na avaliação das obras.
8: Essa capacitação busca garantir que todos os participantes utilizem os mesmos referenciais durante a análise e utilizem, né, de uma forma correta as fichas de avaliação, contribuindo para a qualidade técnica.
5: A participação no Banco de Avaliadores do PNLD é voluntária e gratuita. E a diretora de apoio à gestão educacional, Anita Stefani, explica que os profissionais selecionados no processo de avaliação pedagógica têm acesso a diferentes oportunidades de aprimoramento e reconhecimento.
8: Ao avaliarem as obras, eles estão também se formando como analistas de materiais didáticos e críticos em conteúdos, seja para a elaboração de materiais para os seus estudantes, quanto para a aplicação dessas obras didáticas na sala de aula.
5: Para se inscrever, basta acessar a página da Plataforma de Avaliação Pedagógica do PNLD no endereço pnld.com.br. avaliação.mec.gov.br e preencher as informações de perfil profissional. É preciso ter diploma de licenciatura plena ou de magistério reconhecido pelo Ministério da Educação e concluir um curso obrigatório disponível na própria plataforma. Reportagem Luciana Colares de Holanda.
1: E atenção para os prazos do Exame Nacional de Desempenho de Estudantes, o ENAD 2026.
2: Os inscritos para os cursos de bacharelado e tecnologia que tiveram o pedido de atendimento especializado negado podem recorrer da decisão até sexta-feira, dia 7 de agosto.
1: O recurso deve ser enviado pelo Sistema ENAD, com a documentação que comprove a necessidade de atendimento, conforme as regras do edital. O resultado da análise será divulgado em 14 de agosto.
2: Um atendimento especializado é destinado aos participantes que necessitam de recursos específicos para realizar o exame.
1: As provas do ENAD 2026 para os cursos de bacharelado e tecnologia serão aplicadas no dia 29 de novembro.
2: O Serviço Geológico do Brasil faz o monitoramento das bacias hidrográficas brasileiras. Isso quer dizer que ele monitora a subida e descida dos principais rios do país.
1: O trabalho ajuda na agricultura, previne situações trágicas relacionadas a enchentes e orienta prefeituras em situações de seca, por exemplo.
2: Este ano, o Serviço Geológico do Brasil também faz parte do grupo de órgãos federais que está atuando no painel do El Niño e vem acompanhando e divulgando boletins sobre os impactos do fenômeno climático.
1: Sobre tudo isso, nós conversamos mais cedo com a chefe do Departamento de Hidrologia do SGB, Andréa Germano. Acompanhe. Doutora Andréa, bem-vinda à Voz do Brasil. É um prazer ter a senhora conosco aqui. Vamos falar então de El Niño, né? O Serviço Geológico do Brasil divulgou algumas previsões para as principais bacias hidrográficas do país para os próximos 3 meses. E aí eu queria começar então falando por região, começando aí pela região norte e, né, Amazônia. Os principais rios, pelo que eu já dei uma olhadinha, ainda estão nos níveis normais, mas já em situação de vazante. O que a gente pode esperar para os próximos 3 meses?
9: Muito obrigada pelo espaço. O Serviço Geológico do Brasil agradece. O Serviço Geológico do Brasil é uma empresa ligada ao Ministério de Minas e Energia. E realmente a gente faz esse acompanhamento dos rios e monitoramento dos rios há 57 anos, cobertura de toda a rede hidrometeorológica nacional e monitoramento de níveis de rios e volume de chuvas. A região norte hoje está nesse período, como você falou, já de vazante, né? Na sua normalidade, em todos os rios, na sua normalidade. E assim, o que preocupa é esse atraso do início das chuvas. Isso pode prejudicar aí a vazante, no caso, não ser mais crítica, né? Então, assim, esse atraso do período de chuvas realmente é hoje a nossa preocupação. Mas, por enquanto, na sua normalidade. A gente faz simulações, né, para caso não chova, caso chova. Então, a gente vai tendo esse acompanhamento diariamente num cenário de 3 meses para poder também ter providências, né, defesa civil, tomar providências logísticas para as ações do norte.
1: Quer dizer assim, se a gente já está com os rios em vazante e as chuvas atrasaram, a gente pode ter uma baixa mais acentuada, é isso?
9: Exatamente, essa é a grande preocupação.
2: E no Nordeste há um alerta sobre os níveis dos reservatórios, né?
9: Exatamente. O SGB, ele acompanha junto com a Agência Nacional de Águas os reservatórios, né, através do sistema de acompanhamento dos reservatórios do Nordeste, também dos 9 estados do Nordeste, também em Minas Gerais. Mas a situação hoje, em 5 de agosto, é de normalidade também, 50%, 51% da sua capacidade, né? Então a gente está mantendo esse percentual desde abril. Então ainda não é uma preocupação a região Nordeste.
1: Muito bem, então vamos falar agora de Sul, onde o El Niño talvez seja a região onde talvez a gente já esteja sentindo essa questão do El Niño de maneira mais intensa, né, mais acentuada. Já há problemas de cheias e transbordamentos. Como é que deve ser o próximo trimestre por lá, onde o alerta é maior?
9: E como você falou, né, a previsão de chuvas acima da média do El Niño pode levar muitos os rios, já materializado agora no mês de julho, tivemos muitas inundações. Para você ter uma ideia, mês de julho no sul, na região do Rio Grande do Sul, em média chover 130 milímetros, a gente teve localidades com 430 milímetros, provocando então grandes impactos aí de inundação, e a preocupação geralmente é essa, de o solo já está muito úmido e ainda esse aumento das chuvas na região sul poder causar mais impactos de inundações na região sul.
2: Agora, no Cerrado e Pantanal, André, onde já costumamos ter seca nesse período, o que esperar para as bacias desses biomas?
9: Então, no Cerrado, na região sudeste, em termos de chuva, os modelos meteorológicos, que nós do Serviço Geológico, a gente não trabalha com meteorologia, né? A gente usa a meteorologia para poder explicar a hidrologia. Mas os modelos de meteorologia estão muito discrepantes, vamos dizer assim. O que a gente entende agora nesse momento, não dá para falar do cenário de chuva, mas nesse momento que realmente as temperaturas já estão muito elevadas, aí sim a preocupação é mais para a questão de incêndios florestais, então monitoramento de rios, ainda estamos na normalidade para
1: tudo indicando ainda que Cerrado e Pantanal, em termos de águas, devem ficar ainda dentro da normalidade.
9: É, estamos já desde 2020, assim, com uma tendência de depreciação da capacidade dos rios na região do Pantanal, principalmente. Então, assim, na normalidade, já não digo que a gente já vem vivendo muito tempo isso. Então, mas não vai ser mais crítico ou menos crítico este ano especificamente.
1: É, quando a gente fala, então, de mudanças climáticas, é disso que a gente fala, né? A gente vai observando uma mudança no comportamento natural, no comportamento da natureza ao longo do tempo, né? Não é só no trimestre, não é só no ano. Perfeito. Como a senhora disse, já vem Perfeito. Desde 2020.
9: Perfeito, né? A gente não tem mais um Pantanal, uma região alagada há muitos anos. Então, isso realmente é um mudanças climáticas, não só o efeito de El Niño também, né? Então, sendo uma mudança climática que a gente vem evidenciando, principalmente nessa região.
2: Agora, doutora Andréia, como é que funciona esse monitoramento do Serviço Geológico do Brasil? Conta para o nosso ouvinte um pouco mais sobre como é esse trabalho.
9: O Serviço Geológico é o grande parceiro no campo e no escritório para fazer esse monitoramento, né? Além desse trabalho contínuo de monitoramento, de saber essas séries hidrológicas de longo período que nós monitoramos, né? A gente tem um serviço desde a década de 80, daí de realizar previsões hidrológicas, não só o momento atual, mas essas previsões hidrológicas, né, futuras. Começamos aí com bacias como o Pantanal, o Amazonas, e o Rio Doce, que são bacias mais lentas, mas depois dos booms, dos desastres, como a gente chama aí nos anos de 2011, 2012, 2013, a gente começou a fazer sistemas de previsão hidrológica em bacias mais rápidas e também com o advento também de todo um monitoramento automático muito mais especializado, né? Então, assim, o que a gente faz? Além desse monitoramento do campo, a gente no escritório recebe essas informações automáticas que vêm por satélites, né? Então, de hora em hora a gente está recebendo o nível dos rios, a quantidade de chuva, e rodamos modelos matemáticos, hidráulicos, hidrológicos, para fazer essas previsões. Aí você vai me dizer, então a gente consegue saber com muita antecedência se vai inundar? Depende da região hidrográfica, depende da resposta da bacia hidrográfica. Então, sim, há localidades que a gente consegue fazer essa previsão com 75 dias de antecedência, mas outras localidades, em bacias mais de alta declividade, com uma menor área de drenagem, com até 4 horas de antecedência. Mas o que permite, no caso de inundações, retirar as famílias, então, assim, permite, a gente salva vidas com esse monitoramento e com esse sistema de previsão hidrológica.
2: Muito bem, nós conversamos com Andréia Germano, chefe do Departamento de Hidrologia do Serviço Geológico do Brasil. Muito obrigado por sua entrevista aqui à Voz do Brasil.
9: Muito obrigada a vocês. Até logo. Tchau, tchau.
1: A segurança no abastecimento de água passa também pela recuperação do meio ambiente.
2: Está aberta uma chamada pública para apoiar projetos de restauração ecológica e soluções voltadas à proteção de mananciais que abastecem grandes centros urbanos.
1: A chamada foi feita pelo Banco Nacional de Desenvolvimento Econômico e Social e deverá prever investimentos de 15 milhões e 20 milhões de reais com prazo de execução de até 48 meses.
2: As ações devem ter foco em restauração ecológica e em soluções baseadas baseadas na natureza para combater a escassez de água nas regiões metropolitanas, como explica o superintendente da área de meio ambiente do BNDES, Nabil Kadri.
10: As propostas enviadas devem incluir ações de restauração ecológico-produtiva utilizando vegetação nativa em áreas estratégicas para a proteção dos recursos hídricos, incluindo nascentes, margens de rios e outras áreas relevantes para a conservação dos mananciais.
1: Os projetos deverão contemplar regiões do Distrito Federal e entorno, São Paulo, Rio de Janeiro, Ceará, Mato Grosso, Rondônia e Acre.
2: Mariana Dias Vilas Boas, pesquisadora do Serviço Geológico do Brasil, fala sobre a importância da recuperação e preservação de mananciais que abastecem grandes cidades.
11: Com a ampliação da vegetação, a gente vai ter uma maior taxa de infiltração, esses aquíferos vão ter mais água, vai chegar mais água também nos rios através desses afloramentos das nascentes. Então, os projetos de recuperação, eles são projetos importantíssimos e têm uma relação direta com a segurança hídrica nas grandes cidades. E reduz consequências de inundação, eu aumento a recarga dos aquíferos.
1: A chamada pública está aberta até o dia 9 de setembro e pode ser consultada no site do BNDES.
2: O Brasil assumiu a presidência pro tempore da Aliança para a Segurança, a Justiça e o Desenvolvimento.
1: A entidade reúne países da América Latina e Caribe.
2: Na reunião de cúpula em Brasília, o Banco Interamericano de Desenvolvimento anunciou $4 bilhões para as ações integradas de combate ao crime organizado na região.
12: A América Latina concentra 8% da população mundial e é responsável por um terço dos homicídios ocorridos no mundo, de acordo com dados da Polícia Internacional. Esses números levaram à criação da Aliança para a Segurança, a Justiça e o Desenvolvimento, composta por 23 países e 14 instituições, como a Interpol. Um encontro em Brasília discute estratégias de prevenção e combate ao crime organizado na América Latina e Caribe. No primeiro ano de atuação da Aliança no combate ao crime organizado, foram destinados $1 bilhão e 400 milhões, o que corresponde a 60% dos recursos previstos para os 3 primeiros anos da iniciativa. A alta demanda dos países membros levou o Banco Interamericano a reavaliar os recursos destinados ao programa, elevando o montante para $4 bilhões. O ministro da Justiça do Brasil, Wellington Lima Silva, fala sobre a importância da aliança.
13: Nós estamos absolutamente convencidos da necessidade de intensificar essa interlocução com organismos multilaterais, em estabelecer tantas quantas sejam as tratativas, as interlocuções necessárias para aperfeiçoar e aprimorar essa estratégia.
12: Um protocolo também foi assinado para o repasse de R$5 bilhões ao Brasil, que assumiu a presidência pro tempore da Aliança pelos próximos 12 meses. Reportagem Cleide Lopes.
1: O Comitê de Política Monetária, o Copom, reduziu a taxa Selic, que é a taxa básica de juros da economia, de 14,25% para 14% ao ano.
2: Em comunicado divulgado hoje, o Copom afirmou que o cenário internacional ainda exige cautela por causa das incertezas sobre os conflitos no Oriente Médio.
1: A taxa Selic influencia outras taxas de juros no país, como as taxas de empréstimos, financiamentos e aplicações financeiras.
2: E essas foram as notícias do Governo Federal.
1: Uma realização da Secretaria de Comunicação Social da Presidência da República.
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1: Fique agora com o Minuto do TCU. Em seguida, as notícias do Poder Judiciário e do Congresso Nacional. Boa noite.
2: Boa noite
1: e
2: até amanhã.
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17: Supremo Tribunal Federal começa a julgar se proibição a jogos de azar é compatível com a Constituição de 1988.
18: Presidente Lula sanciona projeto de lei que regulamenta relevância para admissão do recurso especial no STJ.
17: Acordo firmado entre Tribunal Superior Eleitoral e Advocacia Geral da União prevê boas práticas sobre o uso da inteligência artificial nas eleições deste ano.
18: Boa noite, eu sou Marcela Luiz.
17: E eu sou Walter Lima.
18: O plenário do Supremo Tribunal Federal começou a analisar na sessão de hoje se a proibição a jogos de azar é compatível com a Constituição. Após as sustentações orais, o relator do caso, o ministro Luiz Fux, começou a votar.
17: Desde 1941, a lei de contravenções penais proíbe a organização e exploração de jogos de azar, punindo os infratores com prisão simples, multa e outras penalidades previstas em lei. Isso inclui o jogo do bicho e as máquinas caça-níqueis.
18: Os ministros analisam se essa proibição, criada há mais de 80 anos, ainda é compatível com a Constituição Federal de 1988 ou se ela ficou ultrapassada.
17: Na prática, o Supremo vai decidir se a exploração de jogos de azar deve continuar proibida e punida pela legislação penal brasileira ou se essa proibição é incompatível com a Constituição.
18: A decisão, porém, não tratará da regulamentação de cassinos ou da exploração comercial dos jogos, temas que devem ser abordados em outras ações que tramitam na Corte.
17: O julgamento vai continuar na sessão plenária de

0: celeridade, da qualidade e da efetividade da prestação jurisdicional.
1: A nova lei deve tornar a prestação jurisdicional mais eficiente e permitir que o STJ concentre a atuação em casos com maior impacto jurídico, econômico, político ou social, que sejam importantes para uniformizar a interpretação da legislação federal, sem limitar o acesso dos brasileiros à justiça.
2: Tribunal Superior Eleitoral e Advocacia Geral da União assinam um acordo de boas práticas sobre uso da inteligência artificial nas eleições 2026.
3: O principal produto da parceria é o lançamento de um guia de boas práticas sobre o uso de IA no processo eleitoral. Fábio Ruas.
4: O documento vai servir como um manual de conduta com diretrizes técnicas detalhadas para partidos, candidatos, plataformas digitais, órgãos públicos e para a sociedade civil. O acordo ainda prevê a realização de cursos, seminários, workshops e eventos relacionados ao uso da inteligência artificial nas eleições, entre outras medidas.
2: Tribunal Superior do Trabalho mantém entendimento sobre desconto de dias parados em greves de longa duração.
3: Com a decisão, empresas vão poder descontar metade dos dias e trabalhadores vão ter de compensar a outra metade. Marla Lacerda.
5: A sessão de dissídios coletivos do TST autorizou duas empresas de Indaiatuba, no interior de São Paulo, a descontar metade dos 36 dias da greve realizada pelos empregados. Nessas situações, a Justiça do Trabalho admite, como regra adotada pela jurisprudência da Corte, a compensação da outra metade dos dias de paralisação. Esse entendimento, ele busca equilibrar o direito de greve com os efeitos da suspensão do contrato de trabalho durante o movimento. Para os ministros, o desconto integral dos dias parados pode gerar prejuízos econômicos excessivos aos trabalhadores.
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2: Uma boa noite.
3: E até amanhã.
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1: Eu sou Paula Groba.
2: E eu sou Humberto Pinheiro.
1: E estes são os destaques de hoje do Jornal do Senado, que começa agora.
2: Senado pode tornar hediondos e inafiançáveis crimes de pedofilia.
1: Pessoas com deficiência poderão ser consideradas idosas aos 50 anos.
2: Fim da aposentadoria compulsória como punição avança no CNJ e no Senado.
1: Boa noite.
2: Boa noite.
1: Crimes sexuais contra crianças e adolescentes podem passar a receber a punição mais rigorosa prevista na legislação brasileira.
2: O plenário do Senado pode votar o projeto que torna hediondos e inafiançáveis os crimes de pedofilia e outras violências sexuais contra crianças, adolescentes e pessoas vulneráveis. A reportagem é de Bruno Lourenço.
3: Projeto de lei aprovado na Comissão de Constituição e Justiça inclui no rol dos crimes hediondos condutas como a corrupção de menores, a satisfação de lascívia, caracterizada pela prática de atos libidinosos na presença de criança ou adolescente, a divulgação de cena de estupro de vulnerável e o compartilhamento de pornografia. A matéria também classifica como hediondos os crimes previstos no Estatuto da Criança e do Adolescente ligados ao tráfico internacional de crianças e à pornografia infantil, como defendeu a relatora, senadora Elisiane Gama, do Maranhão.
4: Nosso relatório é pela aprovação do projeto de lei com a redação corrupção de menores, satisfação de lascívia mediante presença de criança ou adolescente, favorecimento da prostituição ou de outra forma de exploração sexual de crianças e adolescentes ou de vulnerável, divulgação de cena de estupro ou de cena de estupro de vulnerável, de cena de sexo ou de pornografia.
3: O senador Everton, do PDT do Maranhão, apresentou proposta semelhante e pediu que as duas matérias sejam analisadas em conjunto pelo plenário.
5: Em que eu propus o aumento da pena dos crimes cometidos contra a dignidade sexual quando praticados na presença física ou virtual de crianças, adolescentes e também cônjuge, companheiro ou parente de vítima, consanguíneo ou afim, em linha reta ou colateral até o quarto grau.
3: A CCJ aprovou um pedido de urgência para votação no plenário.
1: E a Comissão de Relações Exteriores iniciou as discussões sobre as barreiras

0: da União Europeia à carne brasileira.
1: O grupo de trabalho que trata do acordo do bloco europeu com o Mercosul ouviu integrantes do governo e do setor privado. Repórter Pedro Pincer.
2: A partir de 3 de setembro, passam a valer novas regras da União Europeia sobre o uso de antimicrobianos na produção animal. O bloco exige que o Brasil consiga comprovar que a carne exportada não foi produzida a partir de animais submetidos ao uso de antimicrobianos proibidos pelas autoridades europeias. De acordo com o presidente da comissão, senador Nelsinho Trade, do PSD de Mato Grosso do Sul, é preciso ouvir os setores que podem ser afetados pelas normas e buscar soluções em conjunto com o governo e a iniciativa privada.
3: Setores que, porventura, venham a se sentir prejudicados, nos acionam, que nós iremos promover debates dessa natureza.
2: O chefe da missão do Brasil junto à União Europeia, embaixador Pedro Miguel da Costa e Silva, afirmou que o país terá de comprovar, por meio de auditorias, que consegue separar os produtos destinados ao mercado europeu e garantir que eles atendam às exigências do bloco. Representantes do setor privado afirmaram que o Brasil já dispõe da tecnologia necessária para fazer esse controle.
0: Aguarda votação no plenário um projeto que reduz para 50 anos a idade em que uma pessoa com deficiência seja considerada idosa.
1: O impacto do envelhecimento é maior para esse grupo de pessoas consideradas vulneráveis. Segundo a Organização Mundial da Saúde, pessoas com deficiência apresentam maior risco de desenvolver doenças crônicas, pior estado de saúde e, em alguns casos, podem morrer até 20 anos antes da população sem deficiência. Repórter Patrícia Oliveira.
4: O projeto que considera idosa uma pessoa com deficiência já a partir dos 50 anos, estende para esses indivíduos os mesmos direitos e a proteção garantidos às pessoas da terceira idade. A condição de idoso deverá ser definida por avaliação individual, médica, psicológica e social. Como destacou o relator do projeto na Comissão de Assuntos Sociais, senador Flávio Arnes, do PSB do Paraná.
5: Conforme a deficiência, podemos observar reduções na expectativa de vida que variam até algumas décadas para baixo. Se compararmos com a média da população, estamos longe de um patamar de igualdade.
4: Para o senador Paulo Paim, do PT do Rio Grande do Sul, relator na Comissão de Direitos Humanos, a proposta viabiliza a aplicação de conceitos de envelhecimento ativo específicos para pessoas com deficiência.
6: Minimizando os possíveis impactos negativos do avanço da idade em um grupo social especialmente vulnerável.
4: O projeto que altera o Estatuto do Idoso já foi aprovado também na Câmara dos Deputados e está pronto para votação no plenário do Senado.
0: E a aposentadoria compulsória de magistrados pode deixar de ser uma punição prevista na Constituição. Depois de o Conselho Nacional de Justiça oficializar o fim dessa penalidade no âmbito administrativo, o Senado pode analisar uma proposta que muda a Constituição sobre o mesmo tema.
1: A relatora, senadora Elisiane Gama, do Maranhão, afirmou que a decisão corrige uma distorção histórica. Repórter Pedro Pincer.
2: O Conselho Nacional de Justiça aprovou por unanimidade a proposta de resolução que acaba com a aposentadoria compulsória como a sanção disciplinar mais grave a juízes. A resolução aprovada segue entendimento da primeira turma do Supremo Tribunal Federal e também prevê a possibilidade da demissão como uma das hipóteses de punição. E o plenário do Senado pode votar uma proposta de emenda à Constituição que prevê o fim da aposentadoria compulsória como punição aos magistrados, promotores e procuradores e militares. De autoria do então senador Flávio Dino, atualmente ministro do Supremo Tribunal Federal, o texto foi aprovado pela Comissão de Constituição e Justiça em abril. A relatora, senadora Elisiane Gama, do Maranhão, afirmou que a decisão corrige uma distorção histórica.
7: É inadmissível o que a gente viveu ao longo da história do Brasil com esse tipo de prêmio para quem comete um crime, de que nós não podemos permitir castas de servidores públicos com privilégios.
2: Pelas novas regras, nos casos mais graves, o magistrado poderá ser colocado em disponibilidade com proposta de perda do cargo. Nessa hipótese, será imediatamente afastado das funções e passará a receber remuneração proporcional ao tempo de contribuição até a decisão definitiva do STF sobre a eventual perda do cargo.
0: Você sabia que nas eleições, os votos em branco e nulos não são transferidos para nenhum candidato e não podem cancelar uma eleição?
1: Na prática, quem escolhe uma dessas opções deixa a decisão para os demais eleitores. Conheça mais sobre esses dois tipos de votos com a repórter Marcela Cunha.
8: Voto em branco vai para quem está na frente? E uma maioria de votos nulos pode cancelar a eleição? A resposta para as duas perguntas é não. Para votar em branco, o eleitor aperta a tecla branco e confirma. O voto nulo acontece quando é digitado um número que não corresponde a nenhum candidato ou partido. Nos dois casos, o voto é excluído da contagem que define o resultado. Não é transferido, não beneficia nenhum candidato e não é somado ao vencedor. O consultor legislativo do Senado, Gilberto Guerzoni, explica como essas duas situações aparecem na urna.
9: Mas a gente já viu que reduziu bastante o número de votos em branco, né? Já que a urna eletrônica abre uma tela. O eleitor tem que fazer alguma coisa de forma ativa ali, né? Ou ele propositalmente coloca um voto inexistente e confirma, o que leva à anulação do voto, ou ele tem que apertar a tecla de voto em branco.
8: Além de expressar uma decisão consciente, o voto nulo também pode ser resultado de um erro na digitação. Em 2026, serão 6 votos para deputado federal, deputado estadual ou distrital, 2 senadores, governador e presidente da República. Por isso, a recomendação da Justiça Eleitoral é levar uma colinha de papel.
0: E ao participar da abertura da exposição O Caminho do Voto, promovida pelo Tribunal Superior Eleitoral, o presidente do Senado, Davi Alcolumbre, afirmou que o processo eleitoral brasileiro está entre os mais confiáveis do mundo. Ele também elogiou a decisão do presidente do TSE, ministro Nunes Marques, de levar a mostra ao Congresso Nacional.
1: A exposição, aberta à visitação no anexo 1 do Senado, apresenta as etapas do sistema eletrônico de votação, do desenvolvimento das urnas à totalização dos votos e integra a programação da Semana Nacional do Sistema Eletrônico de Votação.
10: As pessoas que visitarem a exposição sairão daqui conhecendo melhor o percurso do seu voto e o papel que ele desempenha na construção do nosso país. Um Brasil comprometido com a democracia, com as eleições livres e diretas, com a alternância de poder e com a transparência no processo eleitoral.
1: Edição de Paula Groba e trabalhos técnicos de João Lira, o Jornal do Senado fica por aqui. Acompanhe agora as notícias da Câmara dos Deputados. Boa noite.
0: Boa noite e até amanhã.
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12: Câmara reforça a indenização por dano moral à vítima de violência doméstica.
13: Proposta facilita acesso de motoristas a postos de combustível nas estradas.
12: Projeto busca garantir saúde ginecológica de meninas a partir dos 10 anos.
14: Boa noite. Os deputados analisam proposta que visa assegurar a saúde ginecológica de meninas a partir dos 10 anos de idade no SUS. O projeto está em regime de urgência e pode ser incluído na pauta de votações do plenário a qualquer momento, como informa o repórter Antônio Vital.
15: Está pronto para ser votado no plenário da Câmara, projeto que torna a regra a primeira consulta ginecológica das meninas a partir de 10 anos de idade no SUS, o Sistema Único de Saúde. O projeto foi apresentado pelas deputadas Adriana Ventura, do Novo de São Paulo, e Grace Elias, do PL de Minas Gerais, com o objetivo de permitir que as meninas e suas famílias recebam orientações preventivas e adequadas sobre temas como vacinação contra o HPV, cuidados de higiene íntima, preparação emocional para a primeira menstruação e informações sobre métodos contraceptivos. A vacina contra o HPV é recomendada a partir dos 9 anos de idade. A proposta obriga o Ministério da Saúde a elaborar um protocolo para o atendimento ginecológico dessa faixa etária. As meninas deverão ser encaminhadas à primeira consulta quando houver sinais de proximidade da menarca, como é chamada a primeira menstruação. Além disso, determina que as secretarias estaduais e municipais de saúde providenciem a formação contínua dos profissionais da área, especialmente ginecologistas, para que estejam preparados para atender as meninas. O texto também estabelece que a consulta será acompanhada por um responsável e, quando necessário, uma equipe multidisciplinar, que poderá incluir psicólogos e enfermeiros. De acordo com a deputada Adriana Ventura, uma das autoras da proposta, o objetivo é reduzir a incidência de gravidez precoce na adolescência, evitar doenças sexualmente transmissíveis e contribuir para a prática de hábitos saudáveis.
16: tanto a vacinação como a HPV, que é recomendado a partir dos 9 anos, cuidado de higiene íntima, preparação emocional para essa fase da primeira menstruação e demais, bem como informação sobre métodos contraceptivos. Isso é importante para prevenir gravidez precoce e outras complicações de saúde. Ele é muito simples, mas a gente acredita que ele pode provocar mudanças profundas na orientação das meninas brasileiras.
15: O projeto que torna a regra a primeira consulta ginecológica das meninas a partir de 10 anos de idade no SUS ganhou o regime de urgência e pode ser votado a qualquer momento no plenário da Câmara, sem passar pela análise das comissões permanentes da Casa. Da Rádio Câmara, de Brasília, Antônio Vital.
17: Educação. Jorge Sola, do PT da Bahia, defende o projeto de sua autoria que regulamenta as escolas de saúde pública do SUS. A matéria já aprovada na Câmara e em tramitação no Senado reconhece instituições estaduais e municipais que formam profissionais, organizam estágios e apoiam residências.
18: Essa rede de escolas de saúde pública precisa e merece o seu reconhecimento, a sua regulamentação, para que dê, primeiro, mais visibilidade, mais estabilidade e maior capacidade de ampliar o orçamento destinado à formação de recursos humanos, ampliar o empoderamento dessas escolas para o ordenamento das práticas e dos estágios. Muitas vezes você tem a necessidade de organizar as vagas dos hospitais públicos, nos hospitais da rede do SUS para a formação profissional e até, né, definir políticas públicas que visem estimular a formação de profissionais que ainda temos uma carência.
19: Jorge Sola assinala ainda que as escolas têm papel central na organização dos processos seletivos para residências médicas e na formação de especialistas em áreas com carência no país. Para ele, a falta de um marco legal e de uma estrutura de articulação nacional limita o potencial das instituições.
17: Professora Luciane Cavalcante, do PSOL de São Paulo, é autora do projeto que isenta do imposto de renda professores e demais profissionais da educação básica e superior. Ela explica que a medida busca valorizar a categoria e ampliar os investimentos na educação.
19: A deputada afirma que o Brasil investe pouco em educação, paga baixos salários aos docentes e que muitos municípios não cumprem o piso nacional do magistério. Professora Luciane Cavalcante argumenta ainda que, assim como outros setores recebem incentivos fiscais, os profissionais da educação devem ser priorizados.
20: Esse projeto, ele visa colocar no centro do orçamento público e do financiamento das políticas públicas os profissionais da educação. Quase 30% de todo o rendimento dos profissionais da educação ficam retidos na fonte com pagamento do imposto de renda. Os profissionais da educação já trabalham em várias escolas para poder complementar a sua renda. Eles trabalham com alto número de estudantes por turma, então eles precisam desse investimento.
17: Trabalho. A Câmara aprovou o projeto de lei que limita a jornada máxima de trabalho dos psicólogos a 30 horas semanais, sem redução do salário. A repórter Maria Neves traz mais informações sobre o texto que já foi encaminhado para análise dos senadores.
21: Uma das autoras do projeto, a deputada Érica Cocai, do PT do Distrito Federal, explica que atualmente a lei que regulamenta a atuação dos psicólogos não prevê limite de jornada de trabalho. Com isso, eles ficam submetidos a 44 horas semanais. De acordo com a deputada, a categoria é a única entre os profissionais que lidam com saúde e atenção psicossocial que não tem jornada de 30 horas.
22: Profissionais de psicologia têm o direito a uma jornada de trabalho que possibilite que ele tenha tempo para o seu aprimoramento acadêmico, mas ao mesmo tempo tempo para que possa cuidar da sua própria existência. Por isso, 30 horas para a psicologia é uma necessidade, não apenas dos psicólogos e psicólogas, mas uma necessidade do país que precisa desses profissionais atuando em todos os espaços.
21: A deputada Natália Bonavides, do PT do Rio Grande do Norte, também assina a proposta. Ao apresentar o texto, as autoras argumentaram que a redução da jornada de trabalho vai contribuir para a preservação da qualidade de vida e o adequado exercício da atividade profissional, que demanda elevado desgaste emocional e mental. O texto beneficia os profissionais com contrato de trabalho no setor privado. Para psicólogos que trabalham em empresas públicas como seletistas, a nova jornada dependerá de dotação orçamentária e de autorização na Lei de Diretrizes Orçamentárias. Da Rádio Câmara de Brasília, Maria Neves.
3: Economia.
19: Marcelo Crivella, do Republicanos do Rio de Janeiro, aponta como positivos os resultados de emenda à Constituição que estende a imunidade de IPTU a templos religiosos instalados em imóveis alugados. Ele explica que a regra passou a valer em 2023.
5: Em 2022, ela foi promulgada, essa emenda à Constituição, em fevereiro de 2022. Como o IPTU incidia 1º de janeiro, ela passou a ter efeito apenas em 2023. O que significa ela? Antes dessa emenda, tinha a imunidade de IPTU apenas os templos próprios, aqueles que foram construídos pelos fiéis. Mas nós sabemos, pelo censo do IBGE 2022, que dos 580 mil templos religiosos, católicos, espíritas, evangélicos, 400 mil funcionam em imóveis alugados e eles não tinham a imunidade do IPTU. Com a emenda constitucional 116, passaram a ter.
6: Marcelo Crivella orienta igrejas, creches, asilos e orfanatos a procurarem as prefeituras caso tenham efetuado o pagamento do IPTU entre 2023 e 2026. Ele alerta que a cobrança é indevida nos casos amparados pela emenda, com possibilidade de restituição dos valores.
19: Bandeira de Melo, do PV do Rio de Janeiro, é um dos autores de projeto que cria um modelo próprio de funcionamento para as cooperativas solidárias. O texto define essas organizações como sociedades sem fins lucrativos, com regras de autogestão e articulação com a Política Nacional de Economia Solidária.
6: Bandeira de Melo informa que a proposta busca reduzir a burocracia para iniciativas da economia solidária, com prioridade para grupos economicamente frágeis. O projeto também prevê estímulo à participação das cooperativas solidárias em compras públicas, licitações e ações de desenvolvimento comunitário.
3: Desenvolvimento Regional.
19: Paulo Soares, do Podemos de São Paulo, apresentou o projeto que cria um programa para incentivar a universalização da coleta e tratamento de esgoto. Ele explica que a iniciativa também institui um fundo de assistência para socorrer municípios sem condições financeiras de investir no saneamento básico.
23: Uma defesa da sustentabilidade e da compensação ambiental. Em que sentido? Aquele município que está cumprindo com todos os seus deveres na questão de saneamento, nas questões ambientais todas, ele ser recompensado por um fundo. E esse fundo também, ao mesmo tempo, socorrer os municípios que não têm condições financeiras de avançar no saneamento básico. Essa é uma gestão que envolve meio ambiente, envolve saúde pública.
6: Paulo Soares pede urgência na aprovação da matéria, ressaltando que o saneamento ainda apresenta desigualdades profundas entre regiões do país. O congressista esclarece que os recursos do fundo virão de penalidades, de fiscalização e de aportes internacionais de fomento.
3: Turismo.
19: Projeto de lei apresentado por Domingos Neto, do PSD do Ceará, visa facilitar o acesso de micro e pequenas empresas de turismo a financiamentos públicos. A proposta prioriza empreendimentos localizados fora das regiões metropolitanas.
6: O texto de Domingos Neto permite o uso de fundos garantidores e seguros de crédito em substituição ou complemento às garantias tradicionais. Para ele, a medida amplia o acesso aos recursos do Fungetur e dos fundos constitucionais para modernizar e fortalecer o turismo regional.
3: Transportes.
19: Avança na Câmara a proposta que busca facilitar o acesso de motoristas a postos de combustível nas estradas. A repórter Silvia Munhato tem os detalhes.
24: A Comissão de Viação e Transportes da Câmara dos Deputados aprovou o projeto que busca melhorar o acesso dos motoristas aos postos de combustíveis e rodovias sob concessão pública. A proposta inicial do deputado Capitão Augusto, do PL de São Paulo, dava 180 dias de prazo para que as concessionárias elaborassem planos de adequação das rodovias, evitando retornos muito distantes. O relator, deputado Zé Trovão, do PL de Santa Catarina, afirma que o problema é real.
2: E esse motorista, às vezes, ele tem que caminhar 5, 6 quilômetros para frente, fazer um retorno e voltar. O que nós estamos determinando hoje é o seguinte: olha, nós vamos criar acessos mais claros e mais fáceis para esses motoristas, para que o cara não corra o risco, às vezes está na reserva, está chegando no final do seu combustível, vai fazer um retorno, ou um retorno que não está bem sinalizado, ou um retorno perigoso e acabar acontecendo um acidente.
24: Mas o deputado modificou o texto para atribuir à Agência Nacional de Transportes Terrestres a tarefa de tratar do problema no âmbito de sua atuação normativa e contratual. A proposta, que pretende facilitar o acesso do motorista aos postos de combustíveis em rodovias sob concessão, será analisada agora pela Comissão de Finanças e Tributação. Da Rádio Câmara de Brasília, Silvia Munhato.
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3: Segurança Pública.
7: Bibo Nunes, do PL do Rio Grande do Sul, é autor de projeto que amplia as punições para quem picha bens públicos ou privados. O parlamentar destaca que o texto prevê a suspensão da carteira de habilitação e das linhas telefônicas do infrator.
8: Nós temos que acabar com a pichação. Só suja a cidade. Tem que ser punido. É punindo que se gera respeito. Os pichadores, eles têm uma competição para ver quem é o louco mor, quem é o que consegue pichar e estragar o monumento que mais chame a atenção da sociedade. Então, esse projeto é para dar penalidade, punir quem presta esse desserviço ao Brasil, que é a pichação. E que nós, brasileiros, possamos ter nossas cidades, os nossos monumentos respeitados.
9: O congressista observa que a pichação causa, além dos danos materiais, prejuízos ao turismo. Bibo Nunes acrescenta que o projeto inclui a cobrança do ressarcimento pela restauração do bem pichado, com responsabilização do autor ou dos responsáveis legais em caso de menor de idade.
7: Alexandre Leite, do União de São Paulo, propõe substituir a prisão em regime fechado pela prisão domiciliar para quem deixar de pagar pensão alimentícia. O projeto do deputado também permite monitoramento eletrônico e saída para o trabalho remunerado.
9: Alexandre Leite explica que a prisão em regime fechado ficaria restrita a casos excepcionais, quando houver ocultação de bens ou má-fé do devedor. Ele argumenta que a medida busca aumentar as chances de pagar da pensão sem impedir o exercício da atividade profissional.
3: Justiça.
7: Os deputados aprovaram nova regra sobre indenização por dano moral à vítima de violência doméstica. Entenda na reportagem de Paula Bittar.
25: A Comissão de Constituição e Justiça da Câmara dos Deputados aprovou uma proposta que reforça na lei o direito de indenização por dano moral nos casos de violência doméstica e familiar contra a mulher, desde que haja pedido expresso da acusação ou da parte ofendida. A reparação será fixada pelo juiz, inclusive criminal. A relatora na comissão, deputada Lídice da Mata, do PSB da Bahia, destacou a importância de garantir a indenização a essas mulheres.
26: Ela é uma vítima da violência e isso é conhecido pela sociedade e impacta sobre sua imagem na sociedade. E, portanto, ele garante o direito dessas mulheres a uma indenização por danos morais. A violência deixa as marcas que vão muito além das agressões físicas. Elas provocam sofrimento, ela compromete a saúde mental, ela afasta as mulheres do seu trabalho, ela deixa a mulher em situação de trauma. E por isso mesmo é essencial que a legislação assegure também o direito à reparação desses danos.
25: Segundo Lídice da Mata, a proposta tem inegável relevância, pois ao inserir a possibilidade expressa de reparação civil por dano moral decorrente de violência doméstica, fortalece a proteção dos direitos fundamentais à dignidade da pessoa humana, à integridade física, psíquica e moral e a igualdade de gênero, assegurando à vítima um instrumento adicional de reparação no âmbito civil. A proposta é que estabelece o direito de indenização por dano moral nos casos de violência doméstica e familiar contra a mulher já pode seguir ao Senado, a menos que haja recurso para votação pelo plenário da Câmara. Da Rádio Câmara de Brasília, Paula Bittar.
3: Consumidor.
19: Tarcísio Mota, do PSOL do Rio de Janeiro, é coautor de projeto que regulamenta a publicidade das apostas online. A iniciativa trata a atividade como tema de saúde pública e de defesa do consumidor, com o objetivo de restringir a propaganda das chamadas bets.
0: Do mesmo jeito que nós temos hoje regulações muito rígidas sobre propaganda, por exemplo, para as drogas legalizadas, como tabaco ou álcool, é preciso ter regras muito rígidas para as propagandas dessas casas de aposta online. Por exemplo, é inadmissível que elas continuem a financiar times de futebol, financiar campeonatos de futebol, que são inclusive a origem de grande parte dessas apostas. É inadmissível que no meio da transmissão de um jogo de futebol, você tenha propaganda dessas casas de aposta como se fossem simples informações jornalísticas.
1: Segundo Tarcísio Mota, o projeto cria medidas preventivas para reduzir o endividamento e os impactos do vício sobre as famílias. O parlamentar também defende regras mais rígidas com foco na proteção da saúde mental e dos direitos dos consumidores.
19: Projeto de Raimondo, PT do Rio de Janeiro, proíbe a veiculação de propagandas de apostas online em emissoras de rádio e televisão. De acordo com o deputado, a medida busca reduzir a exposição da população às chamadas bets em veículos que operam por concessão pública.
10: Então, o que a gente queria, na verdade, é que as bets não existissem no nosso país. Nós lutamos contra elas. Mas, enquanto a gente não consegue abolir as bets no Brasil, e nós haveremos de abolir um dia, nós queremos proibir que elas sejam divulgadas, publicizadas nos meios de comunicação de televisão e rádio.
1: Raimond explica que o objetivo é minimizar os impactos das apostas sobre a saúde mental, o orçamento das famílias e o endividamento da população. Ele acredita que reduzir o alcance desse tipo de atividade protege os consumidores mais vulneráveis.
19: Termina agora o Jornal Câmara dos Deputados, produzido pela Rádio Câmara, com trabalhos técnicos de Everson Urani e a apresentação de Val Monteiro e Luciana Vieira. Uma boa noite para você.
1: A Voz do Brasil volta amanhã. Boa noite.
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1: Uma ótima noite para você, sintonizado Educativa FM 101,9, conectada com Campinas. Começamos mais uma edição do programa Love Songs. E o Love Songs desta noite trazendo muito romantismo para você recordar e também se emocionar. Na sua companhia, Deco Lopes. Abrimos o programa de hoje com Bella Coole. Vamos ouvir Half a Goodbye. Boa noite.

0: Debbie Gibson, fechando esta primeira hora da programação do Love Songs, nós ouvimos Foolish Beat. Antes, o grupo Atlantic Star com All in the Name of Love. Daqui a pouco voltamos com mais músicas para você.
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0: Estamos de volta, Love Songs, aqui na programação by Educativa FM 101,9. Na sua companhia, Deco Lopes. Seguimos agora ao som de Air Supply. Vamos ouvir I Can Wait Forever. Boa noite.